0: linha especial de crédito para renegociação de dívidas rurais com recursos do Fundo Social do Pré-Sal. A proposta vem sendo negociada entre o governo federal e o relator da matéria, o senador Renan Calheiros, do MDB de Alagoas. Renan ampliou a ajuda para outros produtores endividados, além daqueles afetados por secas e enchentes. A iniciativa prevê prazo de até 10 anos para pagamento das dívidas com carência de até 2 anos e a criação de um fundo garantidor para operações de crédito rural. O projeto também autoriza o uso de receitas correntes do Fundo Social do Pré-Sal de 2025 e 2026, além do superávit financeiro do fundo para financiar a nova linha especial de crédito. Para o ministro da Fazenda, Dario Durigan, a intenção é construir um texto de consenso sem comprometer o equilíbrio das contas públicas.
1: Fazer com que de fato chegue essa renegociação para os agricultores, que de fato caiba no bolso do agricultor e que de outro lado a gente mobilize os recursos públicos da maneira mais eficiente possível. Então todo mundo aqui na mesma página.
0: A possibilidade da edição de uma medida provisória pelo Executivo também foi confirmada pelo senador Renan Calheiros.
2: Uma medida provisória com critérios de enquadramento, de juros, de carência e de prazo de 10 anos para pagar.
0: O governo estima um custo de 817 bilhões em 13 anos. Já o relator prevê valor bem menor, em torno de 100 bilhões ao longo de uma década.
3: O senador Isalci Lucas, do PL do Distrito Federal, criticou a medida provisória que zera o imposto de importação para compras internacionais de até 50 dólares. Segundo o parlamentar, a MP prejudica a indústria brasileira ao reduzir tributos para produtos importados, sem conceder tratamento semelhante aos produtores nacionais.
4: Isalci disse que apresentou uma emenda para que os mesmos benefícios concedidos para o imposto de importação sejam também dados aos produtores de calçado ou de vestuário brasileiros, no caso de produtos de até 50 dólares.
5: Essas medidas só beneficiam os trabalhadores chineses, prejudica a nossa indústria. Vamos ter que demitir milhares, milhões de pessoas, exatamente porque ninguém consegue competir com um país que não tem nenhum encargo trabalhista, que não tem os impostos que nós temos aqui no Brasil.
3: Já o senador Paulo Paim, do PT do Rio Grande do Sul, voltou a defender a redução da jornada de trabalho sem corte salarial e o fim da escala 6x1. O parlamentar destacou a PEC de sua autoria, que prevê a redução para 40 horas semanais, com possibilidade de avançar para 36 horas em etapas futuras.
4: Paim afirmou que a medida já é adotada em diversos países e citou experiências internacionais e recomendações da Organização Internacional do Trabalho. O senador também lembrou que a proposta está pronta para votação no plenário do Senado.
6: Lembro também que países como Portugal, Espanha, França, Bélgica, Alemanha, Chile, Equador já adotaram reduções que variam entre 40 e 36 horas. Na União Europeia, a média é de 36 horas semanais, chegando até em alguns países a 31 horas, como é o caso da Holanda.
3: E o presidente do Senado, Davi Alcolumbre, se reuniu nesta segunda-feira com o presidente do Supremo Tribunal Federal, Edson Fachin, para discutir um futuro anteprojeto de lei sobre a remuneração da magistratura. No encontro, também foram debatidos os salários dos servidores públicos e a necessidade de aperfeiçoar o sistema remuneratório no serviço público.
4: Segundo a presidência do Senado, a preocupação é com o aumento de vantagens extras, como gratificações e abônus, que podem comprometer a transparência e o cumprimento do teto constitucional. Os chefes dos dois poderes decidiram ampliar o diálogo com o Executivo e outras instituições para construir uma proposta sobre o tema.
3: Filhos de mulheres vítimas de feminicídio podem passar a ter mais tempo de proteção financeira do Estado. O Senado deve começar a analisar um projeto que aumenta de 18 para 21 anos a idade máxima para o recebimento da pensão especial destinada a órfãos desse tipo de crime.
4: A proposta busca garantir mais segurança e apoio aos jovens que perderam as mães em casos de violência contra a mulher. Repórter Alexandre Campos.
7: Pelo projeto, o pagamento da pensão será extinto quando o filho completar 21 anos de idade ou se estudante aos 24 anos. Os valores serão reajustados anualmente pelo índice oficial da inflação. O valor a ser pago continua a ser de um salário mínimo, só que, ao invés de ser dividido pelo conjunto dos órfãos, esse montante será devido a cada um dos filhos com menos de 21 anos. O critério de renda familiar mensal per capita também sofrerá alterações. Passará de um quarto para metade de um salário mínimo. A autora do projeto, a senadora doutora Eudócia, do PSDB de Alagoas, afirmou que, em média, para cada mulher assassinada por razão de gênero, há dois filhos afetados.
8: A realidade desses órfãos é marcada por múltiplas vulnerabilidades. Além do trauma psicológico decorrente da perda violenta da mãe, frequentemente presenciada, muitas dessas crianças enfrentam instabilidade econômica, mudanças abruptas de residência e, em alguns casos, a separação entre irmãos.
7: O projeto ainda passa a garantir atendimento multidisciplinar para os beneficiários, com apoio psicológico e social contínuo. O texto também veda, sob qualquer hipótese, que a guarda desses menores seja concedida ao agressor, devendo eles ficarem sob os cuidados da família da mãe.
3: E a senadora Damaris Alves, do Republicanos do Distrito Federal, celebrou a sanção da lei de sua autoria, que amplia as ações do SUS no enfrentamento à automutilação e à prevenção do suicídio entre crianças e adolescentes. Segundo a parlamentar, a nova lei é uma resposta ao crescente número de casos de sofrimento mental entre jovens brasileiros.
4: Damaris Alves também defendeu o fortalecimento da rede pública de saúde mental, com a ampliação do CAPS e o aumento de profissionais especializados para garantir atendimento adequado às crianças, adolescentes e suas famílias.
9: A Lei 15.403 chegou para garantir que o Estado faça sua parte, porque o Estado foi lento, porque faltou vaga para um psicólogo ou um psiquiatra. A todos os prefeitos, a todos os governadores, cumpram a lei. Abram CAPS, contratem psicólogos, coloquem profissionais de saúde mental nas escolas.
3: Com o avanço das apostas online no Brasil, cresce também a preocupação com o endividamento das famílias e os impactos na saúde mental dos apostadores.
4: Diante desse cenário, o Senado começa a analisar um projeto que restringe a publicidade das bets, especialmente ações de marketing, que podem estimular o jogo compulsivo. Mais detalhes com o repórter Márcio Maturana.
10: Restrição de propaganda de bets em rádio, televisão, uniformes esportivos, eventos culturais, redes sociais, plataformas de streaming e campanhas com influenciadores digitais. Isso é o que prevê um projeto que começou a ser analisado pelo Senado. O texto muda a lei das bets para restringir a publicidade de apostas esportivas e jogos online com foco na saúde mental, proteção do consumidor e da economia familiar. A proposta tem assinatura de 7 senadores, sendo a primeira Damaris Alves, do Republicanos do Distrito Federal.
11: É um projeto construído a várias mãos. Eu só tenho a honra de ser a primeira signatária, mas foi construído com especialista, com a participação de parlamentares, Câmara e Senado, um corpo técnico extraordinário. E a gente está preocupado realmente com essa questão da saúde mental por causa do vício nos jogos de apostas.
10: A iniciativa é da Frente Parlamentar Mista para a Promoção da Saúde Mental, com senadores e deputados. E por isso, outro projeto muito semelhante foi apresentado também na Câmara. O objetivo é que as duas propostas sejam analisadas em paralelo para facilitar uma eventual aprovação em uma das casas.
4: Com edição de Paula Groba e trabalhos técnicos de João Lira, o Jornal do Senado fica por aqui. Acompanhe agora as notícias da Câmara dos Deputados. Boa noite.
3: Uma boa noite e até amanhã.
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13: Presidente anuncia transição de um ano para a redução da jornada de trabalho.
14: Deputados ampliam acesso a novas tecnologias no Sistema Único de Saúde.
13: Câmara autoriza o uso de Fundo de Desenvolvimento Regional por cooperativa.
14: Ministério da Agricultura deverá dar aval para normas que afetam o setor.
13: Boa noite. Os deputados aprovaram proposta que determina a avaliação prévia do Ministério da Agricultura para a emissão de normas ambientais. O repórter Antônio Vital explica o teor da matéria.
15: O plenário da Câmara aprovou o projeto que torna obrigatória a aprovação do Ministério da Agricultura antes da edição de qualquer norma federal que tenha impacto na produção, criação, cultivo, manejo transporte, processamento ou comercialização de espécie utilizada em atividade produtiva. Isso significa que qualquer norma editada por órgãos ambientais só terá validade se antes for avaliada pelo Ministério responsável pela Agricultura, Pecuária, Pesca, Aquicultura e Florestas. O projeto foi apresentado pelo deputado Pedro Lupion, do Republicanos do Paraná, coordenador da Frente Parlamentar da Agropecuária, e outros 10 deputados de diversos partidos. Uma das justificativas para a aprovação do projeto foi a possibilidade de inclusão da tilápia na Lista Nacional de Espécies Exóticas Invasoras. A lista é definida pela Comissão Nacional de Biodiversidade, a CONABIO, um órgão do Ministério do Meio Ambiente que conta com a participação de representantes do Ministério da Agricultura. No ano passado, a CONABIO admitiu em nota oficial que a inclusão da tilápia estava sendo analisada, mas que isso não teria impacto na criação da espécie e serviria apenas como referência para medidas de prevenção. O relator, deputado Pezente, do MDB de Santa Catarina, disse que decisões como essa levam insegurança aos produtores.
16: Nós temos uma insegurança jurídica com normas redigidas por burocratas, no ar-condicionado, todo mundo enroladinho numa gravata, que tem tirado o sono de muitas famílias. Um exemplo, por exemplo, é essa tal da lista de espécies exóticas invasoras. Já incluíram nessa lista espécies altamente relevantes para a nossa economia. Espécies como a tilápia, espécies também da nossa flora braquiária.
15: A proposta foi criticada pela deputada Érica Cocai, do PT do Distrito Federal. Para ela, priorizar a análise econômica antes da ambiental pode representar risco para a flora e a fauna do país.
17: O que se quer com esse projeto é tirar o poder dos órgãos ambientais, de poder avaliar as políticas acerca da produção agrícola, da produção pecuária, acerca da nossa flora, da nossa fauna. E aqui nós vamos ver que uma espécie animal ou uma espécie vegetal, talvez se chegue à conclusão que ela tem uma capacidade nociva para aquele próprio espaço de flora e de fauna.
15: Projeto que torna obrigatória a aprovação do Ministério da Agricultura antes da edição de qualquer norma que tenha impacto na produção, criação, cultivo ou comercialização de espécie utilizada em atividade produtiva, seguiu para análise do Senado. Da Rádio Câmara de Brasília, Antônio Vital.
12: Meio Ambiente.
14: Joaquim Passarinho, do PL do Pará, celebra a aprovação de proposta que altera a classificação de parte da Floresta Nacional do Jamanchi em Novo Progresso. Ele explica que o projeto redefine a área como de uso sustentável, com regras menos rígidas de ocupação e exploração.
13: De acordo com Joaquim Passarinho, a mudança vai contribuir para a regularização de produtores que já vivem e trabalham na região antes da criação da Floresta Nacional. O deputado ressalta que a proposta pode dar segurança às famílias que dependem da produção rural para garantir renda.
14: Já a Marina Silva, da Rede de São Paulo, critica a alteração dos limites da Floresta Nacional do Jamanchim e outros projetos que, em sua visão, favorecem quem descumpre a legislação ambiental. Ela defende o aumento da produção sem a derrubada de novas áreas e com a recuperação de regiões degradadas.
13: Marina Silva ressalta a importância da proteção ambiental para o desenvolvimento da agricultura brasileira. A parlamentar afirma que propostas em discussão na Câmara que enfraquecem a fiscalização prejudicam a imagem do país nos mercados internacionais.
12: Economia.
14: Câmara aprova projeto que autoriza o uso de recursos de fundos de desenvolvimento regional por cooperativas. O repórter Marcelo Lascher conta como vai funcionar.
18: A Câmara dos Deputados aprovou projeto que permite que cooperativas acessem os recursos de 3 fundos públicos de desenvolvimento regional, o do Nordeste, o do Centro-Oeste e o da Amazônia. Os recursos são voltados para investimentos produtivos, infraestrutura e geração de empregos. A proposta já foi aprovada pelo Senado e altera 2 medidas provisórias e uma lei complementar. Segundo a deputada Marussa Boldrin, do Republicanos de Goiás, relatora do projeto na Comissão de Finanças e Tributação, as cooperativas ajudam a canalizar investimentos diretamente para micro, pequenos e médios produtores. A proposta foi defendida pelo deputado Pedro Lupion, do Republicanos do Paraná, coordenador da Frente Parlamentar da Agropecuária.
19: Que nesse caso, o que nós estamos permitindo e dando a possibilidade do cooperativismo também acessar os fundos constitucionais, que são acessados por todas as atividades econômicas, e o cooperativismo, seja ele qual for, em qual ramo for, não só no cooperativismo agropecuário, mas de saúde, de transporte, de trabalhadores, agricultura familiar ou até mesmo de crédito, possam acessar também os fundos constitucionais.
18: A proposta foi aprovada de maneira simbólica, sem votos contrários e com apoio do governo, como disse o deputado Bongás, do PT do Rio Grande do Sul.
20: O governo também aprova porque ele estende esses repasses também para as cooperativas, que é muito importante que eles possam também alcançar e que isso esteja explícito na lei.
18: O projeto que permite que cooperativas acessem os recursos dos fundos públicos de desenvolvimento do Nordeste, do Centro-Oeste e da Amazônia seguiu para a sanção presidencial e já pode virar lei. Da Rádio Câmara de Brasília, com informações de Antônio Vital, Marcelo Larcher.
12: Desenvolvimento Regional.
13: Defensor Stélio Denner, do União, celebra a decisão da Agência Reguladora de Energia Elétrica que reduziu o reajuste da conta de luz em Roraima. O parlamentar explica que o aumento previsto de 24% caiu para 4% após mobilização da bancada federal do Estado junto à ANEEL.
21: Segundo o defensor Stélio Denner, o recuo é uma conquista de toda a bancada federal de Roraima, que realizou diversas audiências nos últimos meses. Apesar disso, ele afirma que o Estado ainda sofre com tarifas elevadas em comparação com outras regiões do país.
13: Lídice da Mata, do PSB, contesta críticas ao governo da Bahia ao comparar obras e indicadores do Estado com a situação da cidade de Salvador. A deputada afirma que a capital baiana apresenta resultados preocupantes em qualidade de vida, educação e competitividade.
21: Lídice da Mata cita investimentos do governo da Bahia em Salvador, como a ampliação do metrô, a implantação do VLT, a construção de hospitais e escolas de tempo integral. Ela avalia que essas ações mostram avanços do executivo estadual diante dos problemas que persistem na gestão da capital.
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12: Saúde.
13: A Câmara aprovou um projeto que amplia o acesso a novas tecnologias no SUS. A repórter Júlia Lopes tem mais detalhes.
28: A Comissão de Constituição e Justiça da Câmara dos Deputados aprovou um projeto que cria novos modelos de acordos para aquisição de tecnologias em saúde pelo Sistema Único de Saúde, o SUS. A proposta inclui novos medicamentos, produtos, procedimentos e terapias inovadoras. Os chamados acordos de acesso gerenciado serão firmados por meio de contratos específicos com definição de critérios, metas e prazos para o acompanhamento de resultados. Pelo texto, a incorporação dessas tecnologias será feita com base em monitoramento contínuo pelo governo, permitindo o compartilhamento de riscos clínicos e financeiros entre o poder público e as empresas. A avaliação vai considerar critérios como eficácia do tratamento, resultados clínicos reais dos pacientes, segurança da tecnologia, impacto público e também acompanhamento contínuo dos resultados obtidos. O relator da proposta, deputado Diego Garcia, do União do Paraná, afirmou que a medida pode acelerar o acesso da população a tratamentos de alto custo no SUS.
29: Esse talvez seja o ponto mais importante do projeto. Hoje, muitas famílias enfrentam uma longa espera para conseguir acesso a medicamentos e terapias de alto custo no SUS. Com os acordos de compartilhamento de risco, o governo pode incorporar novas tecnologias de forma mais rápida e responsável, acompanhando os resultados reais do tratamento e dividindo riscos financeiros e clínicos.
28: Na prática, a proposta busca ampliar o acesso a tratamentos inovadores, medicamentos de alto custo e tecnologias mais recentes, além de fortalecer a participação de famílias, especialistas e da sociedade civil no processo de avaliação, especialmente em casos de doenças raras. Agora, o projeto que cria novos modelos de acordos para aquisição de tecnologias em saúde pelo SUS deve seguir para o Senado. Da Rádio Câmara de Brasília, Júlia Lopes.
0: Ciência e tecnologia.
21: Coronel Assis, do PL de Mato Grosso, critica o decreto sobre a fiscalização do ambiente digital, argumentando que medidas sobre a regulação das redes devem ser debatidas pelo Congresso. Segundo ele, há risco à liberdade de expressão e à ampliação do controle sobre conteúdos.
1: Coronel Assis também defende a redução da maioridade penal e afirma que a medida é necessária para enfrentar a impunidade. O deputado sustenta que a proposta representa uma prioridade no debate sobre segurança pública.
21: Comissão aprova incentivos para ampliar a participação das mulheres na iniciação científica.
1: A repórter Mônica Tati explica detalhes do projeto que está em discussão na casa.
2: Projeto aprovado pela Comissão de Educação incentiva a participação feminina nas áreas de ciência, tecnologia, engenharia, matemática, química, física e tecnologia da informação. A proposta prevê a implementação em duas áreas: na educação básica, com programas específicos para gerar o interesse das meninas nas ciências, e na educação superior, com mecanismos que ajudem as mulheres que foram mães ou são cuidadoras a concluir seus estudos na educação superior. Também está prevista a criação de um regime especial de avaliação da produção acadêmica das docentes mães ou que cuidam de parentes diretos com deficiência ou doença grave. A relatora na comissão, a deputada Franciane Bayer, do Republicanos do Rio Grande do Sul, acredita que os estímulos podem reduzir as barreiras que fazem com que muitas mulheres desistam de atuar em uma área que ainda é vista como tipicamente masculina.
5: E nós sabemos que a mulher acaba sendo muitas vezes a responsável pelo cuidado com a casa e com a família, e muitas vezes esses prazos legais de conclusão do curso ou até análise do currículo e dos trabalhos apresentados para ingressar em alguma carreira que é científica é prejudicada nesse ponto.
2: A proposta que traz incentivos para ampliar a atuação das mulheres na área científica ainda será votada pela Comissão de Constituição e Justiça e pelo Plenário da Câmara antes de virar lei. Da Rádio Câmara de Brasília, Mônica Tati.
0: Justiça.
21: Inácio Arruda, do PCdoB do Ceará, acusa setores da oposição de hipocrisia diante das investigações sobre as irregularidades envolvendo o Banco Master. O parlamentar cobra uma apuração rigorosa e a punição de todos os responsáveis por eventuais desvios de recursos.
1: Na visão de Inácio Arruda, grupos extremistas e conservadores utilizam discursos moralistas para tentar encobrir crimes históricos no sistema financeiro. Na visão dele, o esclarecimento dos fatos fortalece o campo democrático no Brasil.
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0: Presidência.
21: Diminuição da jornada semanal para 40 horas passará por transição de um ano, segundo anunciou o presidente da Câmara em entrevista acompanhada pelo repórter Luiz Gustavo Xavier.
7: O presidente da Câmara, Hugo Mota, anunciou nesta segunda-feira em entrevista coletiva que o relatório final da proposta de emenda à Constituição, que elimina a escala de trabalho 6x1, terá um ano de transição para reduzir a jornada de 44 horas para 40 horas semanais.
8: 60 dias após a promulgação da PEC. E após 12 meses, mais 2 horas. Então a transição se dará dentro de um ano, não mais do que isso. Dá um tempo para que os setores possam se organizar.
7: Mota declarou que a redução da jornada de trabalho é um dos 3 pontos que considera inegociáveis na PEC. Os outros 2 seriam o fim da escala 6x1 e a proibição da redução salarial.
8: Nós
29: Partimos do princípio que esses três pontos são inegociáveis para a Câmara dos Deputados, são também pontos inegociáveis para o governo e nós temos ampla convergência nessas três situações que trazem para o trabalhador brasileiro, para a trabalhadora brasileira, uma nova realidade depois da aprovação dessa proposta.
7: Segundo o presidente da Câmara, o texto está sendo ajustado para regras de servidores públicos, prestadores de serviços para entes públicos e microempreendedores individuais, os MEIs. Hugo Mota também conversou hoje com o presidente da República, Luiz Inácio Lula da Silva, sobre o reajuste de valor para microempreendedores individuais, os MEIs, e destacou que Lula está sensível à proposta. Da Rádio Câmara de Brasília, Luiz Gustavo Xavier.
0: Trabalho.
1: Ao apoiar a proposta que reduz a jornada de trabalho, Paulo Lemos, do PT, reitera que a bancada do Amapá não apoiou emendas que desidratam o projeto original. O deputado alerta que a população acompanha de perto a posição dos parlamentares sobre o fim da escala 6x1.
21: Na opinião de Paulo Lemos, a redução da jornada semanal é uma demanda da classe trabalhadora que enfrenta rotinas cansativas e transporte público. Segundo ele, pesquisas apontam ampla aprovação popular à medida.
1: Tadeu Venere, do PT do Paraná, convoca os eleitores a pressionar os deputados pela aprovação do fim da escala 6x1. Ele alerta que a comissão especial que analisa a proposta precisa acelerar a votação da matéria original para que o plenário delibere sobre o tema.
21: Tadeu Venere critica a emenda ao texto que prevê compensação a empresas e pode ampliar a jornada para até 52 horas semanais. Ele argumenta que a pressão sobre o Congresso pode garantir mais tempo de descanso e melhor qualidade de vida para os trabalhadores brasileiros.
1: Luiz Carlos Raule, do Podemos, do Paraná, questiona os efeitos da redução da jornada de trabalho sobre as micro e pequenas empresas. Ele alerta que mudanças nas regras trabalhistas precisam considerar os impactos sobre os empregadores e a geração de emprego.
21: Luiz Carlos Raule critica o desempenho econômico e social do Brasil nas últimas décadas e afirma que o país enfrenta dificuldades em indicadores como renda, emprego e segurança pública. O parlamentar também faz críticas à condução das políticas econômicas nacionais.
1: Heloísa Helena, da Rede do Rio de Janeiro, faz um apelo para que o Congresso derrube o veto ao projeto que permite o aproveitamento de trabalhadores concursados no setor elétrico após privatizações. Ela sustenta que esses profissionais possuem conhecimento estratégico para o funcionamento do sistema.
21: De acordo com Heloísa Helena, as privatizações no setor já causaram impactos negativos na Companhia Hidrelétrica do São Francisco. Ela pede que o governo libere a base aliada para garantir o direito dos trabalhadores de forma soberana.
1: Termina agora o jornal Câmara dos Deputados, com trabalhos técnicos de Everson Urani e a apresentação de Márcio Aquiles Sardi e Val Monteiro. Boa noite.
21: Você ouve as notícias do Tribunal de Contas da União. Boa noite.
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0: 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Boa noite.

0: querido Deus, o dia terminou. Algumas coisas deram certo, outras não. Mas eu sei que tudo foi conforme tu planejastes. Deus, prepara o dia de amanhã. Que eu seja feliz, que a saúde não me falte, nem as tuas providências. Livrai-me de toda a mágoa que me impede de sorrir, todas as más intenções que me impedem de seguir, dos maus pensamentos que me tiram a paz, das más palavras que levam ao caos, dos maus corações. Senhor, me livra das más sensações, de tudo que aqui dentro de mim fizer mal. E que assim eu me faça livre da falta de fé, da falta de sonhos, da falta de paz. Livrai-me de tudo o que me prende, Senhor. De tudo que ofende a minha liberdade de ser e de te sentir. Abençoa, meu Pai querido, esta noite. Possa eu dormir em tranquilidade e teus anjos velem por minha casa. Sob tua proteção, minhas portas e janelas estarão vedadas de todo mal. E enquanto repouso, meu corpo receberá saúde, meu espírito claridade. Amanhã, ao acordar, que eu seja uma pessoa melhor do que fui hoje. Melhor a cada dia para o meu próximo. Deus, muito obrigado por mais este dia. Senhor, cuida de mim e de quem está ouvindo esta mensagem agora. Por sua graça. Amém.
1: A sua emissora de rádio, Amigos FM 104.9, silencia seus microfones e encerra suas atividades no dia de hoje para voltar fortalecida no dia de amanhã. 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Fiquem todos com Deus. Tenham todos uma boa noite. Até amanhã.

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Acreditamos que o homem e sua fé são capazes de realizar coisas impossíveis, tornando-se responsáveis pela história do passado, o acontecimento do presente e a esperança do futuro. Por isso dizemos: Jesus, nesse momento, quando levanto para mais um dia, peço que meu amanhecer seja tranquilo, seja de paz e prosperidade. Que eu seja justo com quem precise, que eu consiga entender os problemas dos meus semelhantes, que eu saiba perdoar a quem me ofender, que a violência não faça parte da minha vida e que a sua bênção seja meu maior presente para esse novo amanhecer. No silêncio deste dia que amanhece, venho pedir-te a paz, a sabedoria e a força. Quero olhar hoje o mundo com os olhos cheios de amor, ser paciente, compreensivo, calmo e prudente, ver além das aparências teus filhos assim como tu mesmos vê, e assim não ver senão o bem em cada um, cerrar meus ouvidos de toda calúnia, guardar minha língua de toda maldade, que só de bênção se encha o meu espírito, que eu seja tão bondoso e alegre que todos quantos se achegarem a mim sintam tua presença. Reveste-me de tua beleza, Senhor, e que no decurso deste dia eu te revele a todos. 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Bom dia!

0: 6:09, 6:09. Bom dia!
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0: Alvorada Sertaneja, sim, sim, sim. Você tá ouvindo. Você tá junto, você tá iniciando o dia ouvindo o Alvorada Sertaneja aqui na 104.9. Manhã de quarta-feira, quarta-feira que promete sol, temperaturas bem amenas, temperaturas bem tranquilas, digamos assim, mas uma quarta-feira bacana aí para você trabalhar, para você descansar, para você que estiver cuidando de familiares, enfim, uma quarta-feira que seja uma quarta-feira especial, bacana para cada um de vocês.

0: Alvorada Sertaneja, sob a direção do Dirceu Panis, apresentação do Taylor. Nós vamos juntos em duas horas de boa moda de viola, boa música sertaneja raiz para vocês aqui na Amigos FM, beleza?
1: Bom dia, meu povo da terra e do...
0: Olha aí, a temperatura agora 16 graus aqui nos estúdios da 104.9. 16 graus, umidade bem alta, 78% da umidade relativa do ar. Vamos lá, abrindo todas aqui, Guatupé, Guaratuba.

0: Bom dia, meus irmãos e irmãs. Que bom que você está aí, começando esse dia, clamando o nome de Jesus. Que maravilha, né? Esse Jesus que quis e quer ser alimento em cada missa. Isso mesmo, quando você vai a uma missa e comunga, você recebe Jesus. Em nome do Pai, do Filho e do Espírito Santo, amém. Senhor Deus, no início deste dia queremos pedir, mandai-nos o Espírito Santo com os sete dons. Nesta manhã, Senhor, mandai-nos o Espírito de sabedoria para que procuremos unicamente a vós que sois nosso fim e destino. Mandai o Espírito de inteligência para que bem compreendamos a vossa santa palavra e vossa santa vontade. Mandai-nos nesta manhã o Espírito de conselho, para que não erremos nas dúvidas e sim, trilhemos o bom caminho. Senhor, manda o Espírito de fortaleza, para que vos sejamos fiéis na felicidade e na desventura, e que diante das tentações e tribulações possamos resistir firmemente. Nesta manhã, Senhor, manda sobre nós o Espírito da ciência, para que saibamos distinguir o bem e o mal e sejamos comprometidos com nossos deveres de cristão. Mandai, Senhor, o Espírito de piedade, para que inflamados no santo amor possamos levar ao mundo a paz. E por fim, manda-nos, Senhor, o Espírito do temor de Deus, para que sempre, lembrados da vossa onipresença, vivamos de forma digna, confiando na vossa assistência. Espírito Santo, recaia sobre nós. Espírito Santo, no início deste dia, pedimos as graças necessárias do discernimento, da luz e da paz. Pai nosso, que estais no céu, santificado seja o vosso nome. Venha a nós o vosso reino. Seja feita a vossa vontade, assim na terra como no céu. O pão nosso de cada dia nos dai hoje. Perdoai-nos nas nossas ofensas, assim como nós perdoamos a quem nos tem ofendido, e não nos deixeis cair em tentação, mas livrai-nos do mal. Amém. Ó Deus, por intercessão de Santa Rita de Cássia, a santa das causas impossíveis, advogada dos casos desesperados, auxiliadora na última hora, atenda-nos neste pedido que nesta manhã apresentamos com fé. Santa Rita de Cássia, junto ao Sagrado Coração de Jesus, interceda por nós. Amém. Bom dia a todos.
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6:22, 6:22. Vamos circular segunda careta com produtos perigosos, tomba na 386 em Soledade. Em questão de dois dias aí, um incidente após o outro. Ainda vamos. Circulando com as informações. Circulando com as notícias, com os destaques.

acidente de trânsito registrado no início da noite de ontem na saída para a Áurea, na ponte estreita lá do Rio Tigre. Dois automóveis acabaram se colidindo de frente lá e ambos foram encaminhados para atendimento médico no hospital, nos hospitais em Erechim. Também como tópico da informação ainda, vamos circulando com as notícias aqui. Grêmio só empata com o City Torque e com isso não consegue vaga direto para a próxima fase da Sul-Americana. Irá disputar aí os playoffs, né? Uma espécie de repescagem com aí um terceiro colocado da Copa Libertadores, para aí sim avançar na Copa Sul-Americana. O jogo foi 2-2 na Arena do Grêmio em Porto Alegre. O Grêmio foi melhor no segundo tempo, mas não conseguiu superar os uruguaios e ficou aí no 2-2. Também, Inter volta aos treinos com Pezzolano em busca de substituto para Bernabei.

Também, também. Inter reencontra o Corinthians nas oitavas da Copa do Brasil. O sorteio foi realizado, definiu o duelo entre colorados e paulistas, que já se enfrentaram nesta temporada pelo Brasileirão. Já o Grêmio vai enfrentar aí o Mirassol na próxima fase da Copa do Brasil. Ainda vamos vendo aqui mais o que temos de tópicos da informação, acompanhando aqui mais o que temos de destaque da notícia, destaque.

Seleção brasileira se apresenta hoje para a Copa e CBF avalia Neymar. Neymar que sofreu outra lesão, né? Então, CBF está avaliando se mantém ele ou já pede para substituir. Tutora de 400 gatos em Santa Catarina tinha casal de felinos que se reproduziu sem controle. Estavam todos em... apartamento. O fato ocorreu em Concórdia. A tutora adotou animais abandonados, apenas um casal, e desse casal mais de 400 já estavam vivendo num apartamento em Concórdia. Isso em 10 anos.

Ainda circulando aqui com as notícias. Vamos ver o que temos de tópico de informação, ainda de destaque para essa manhã. É, manhã que traz aí um acidente ontem, né? Entre um veículo capotado entre Barão de Cotegipe e São Valentim. Segundo informações, havia uma mulher grávida e mais três crianças no veículo.

Ainda, manhã de. E os tópicos da informação, vamos circulando com a notícia, circulando com os destaques, circulando aí. Notícia sobre a guerra, né? Israel diz ter matado um dos chefes do Hamas em Gaza, aí durante os bombardeios aí dos últimos dias. Então, mais uma baixa aí para o Hamas em Gaza. Beleza? 6 horas 30 minutinhos, 6h30. O Alvorada Sertaneja vai para o intervalo de apoio. Na sequência tem mais música aqui na 104.9.

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Olha a hora, 6 horas e 33 minutinhos, 6 e 33. Resultado das loterias, isso. Terça-feira é dia de Mega Sena. Mega Sena acumulou na noite de ontem com os números 2, 5, 27, 36, 40 e 60. Teve ainda a Loto Fácil, que acumulou também. A Loto Fácil sorteou os números 1, 2, 3, 4, 6, 8, 9, 13, 15, 17, 18, 21, 22, 23 e 24. Aqui na acumulou 14, 15, 48, 58 e 73. Ainda teve na terça-feira. Terça-feira, vamos só confirmar aqui. O que teve na terça? Teve Time Mania. O Time Mania acumulou aí também. Números sorteados 1, 27, 30, 37, 52, 62 e 68. E o time do coração, o Botafogo. Para hoje à noite tem Loto Fácil 5 milhões, Quina 9 milhões, Loto Mania 500 mil, tem Dupla Sena 1 milhão e 700, tem ainda Milionária 44 milhões. 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Beleza? Dado o recado para hoje, hora de mais música? Isso, mais música aqui, 6h36, minha...

6 horas 47 minutinhos, 6h47. 6h47, 15,8 graus e a temperatura aqui nos estúdios é 104,9. É, você está ouvindo o Alvorada Sertaneja, o seu programa diário, abrindo os trabalhos, iniciando o seu dia, trazendo aquela alegria, aquela animação e a boa música raiz. Isso, minha gente, a boa música raiz aqui no Alvorada. Olha aí. Agora 6h48, mais um bloco musical aqui. Depois tem intervalo de apoio. Enfim, tem muita música ainda no Alvorada. Beleza?

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0: Ela é feminina. Ela tem que ser tratada como, com muito carinho, como se trata uma mulher.
1: Almir Sater! Ô, violeiro! Ele veio preparado pelo frio do Pantanal, rapaz. Olha só. Adorei tocar viola perto desse homem agora, né?
0: Você é carudo, deixa eu lá.
1: Sou carudo, mano. Olha o som da viola dele. A minha tá igual? Pelo menos de som tem que tá igual, pelo amor de Deus.
0: Eu nem me atrevo.

0: sinceridade.
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Muito bom dia Entre Rios do Sul, muito bom dia região norte do nosso estado. Estamos chegando nesta quarta-feira, isso, chegou a quarta-feira, meio de semana, né? Meio de semana, dia 27 de maio, faltando apenas 3 dias, ou 4 dias, na verdade, para o final do mês de maio, já chegando no meio do ano, mês de junho, para você, para nós. E nós vamos nos encaminhando aos próximos passos, devagarinho, para o final, para a reta final do ano de 2026. E a gente chega nesta manhã agradecendo, claro, primeiramente a Deus por mais uma oportunidade. E a você, meu amigo, você, minha amiga, que está sintonizado conosco aqui na nossa 104.9 Rádio Amigos de Entre Rios do Sul. Trazendo para você muita informação, notícia, também trazendo para você aquele momento de alegria, descontração, aquela palavra que vai te levantar, desejando para você aquele bom dia. E uma frase que faz tempo que eu não falo ela e eu tenho certeza que ela é importante demais. Sorria. Sorria. Sorrir faz bem para a saúde, faz bem para a vida. Sorrir é o melhor remédio. Então, sorria para alguém hoje. Melhore o dia de alguém, né? Principalmente o seu. Abra um sorriso. Assim como o sol que brilha lá fora, que o seu sorriso venha brilhar e trazer alegria a muitas pessoas, principalmente para você. A gente agradece a você que está ligadinho conosco no interior do município, na granja, na fazenda, no campo, na lavoura. Também a você que está aqui na cidade, nas vilas, bairros, núcleos habitacionais, linhas, comunidades. A gente deixa aquele abraço mais que especial. Aquele abraço mais que especial ao pessoal do comércio local que está ligadinho conosco através do rádio. Pessoal das farmácias, agências bancárias, casas de carne, postos combustíveis, oficinas mecânicas, lojas, loja de departamento, loja de roupa, loja de informática, agropecuárias. Pessoal da Câmara Municipal de Vereadores, Prefeitura Municipal. Os motoristas, nossos amigos, a gente chega nessa manhã desejando a todos aquele dia excelente. E a gente chega nesta manhã, eu desejo a todos um bom dia!

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1: Bom dia, compadre. Bom dia, comadre.

0: 8 horas 28 minutos, 8:28, estamos de volta aqui na nossa programação, agradecendo sempre a sua audiência. A você que está ligadinho conosco aqui na nossa manhã da 104.9. Lembrando sempre, você pode nos ouvir através do rádio 104.9 em Entre Rios do Sul. E também você pode nos ouvir através da internet www.radioamigosfm.com.br. Também nas plataformas digitais do radios.net. Isso, você vai poder nos ouvir através da internet, através das plataformas digitais do radios.net. Também você pode nos ouvir tranquilamente através da Alexa. Isso, você chama ela e pede para ela reproduzir a Rádio Amigo 104.9 e ela vai estar reproduzindo para você aí na sua casa, tá bom? E você que quer nos assistir, a nossa tradicional live do Facebook. facebook.com/radioamigos104.9, tá bom? E nós vamos mandar abraço pro pessoal que tá chegando conosco na live. Isso, você que tá chegando, vai chegando, curtindo, comentando, compartilhando a nossa programação na manhã desta quarta-feira, tá bom? Vamos lá, isso. A Lia Carvalho, bom dia! Um bom dia especial para minha mãezinha Maria da Luz Carvalho. Uma excelente quarta-feira para vocês da rádio. Obrigado, Lia. Um grande abraço para dona Maria da Luz Carvalho. Obrigado por estar conosco. A dona patroa, muito bom dia e uma abençoada quarta-feira para todos nós. Amém. Que assim seja, dona patroa. Meu amigo Didio Ferrares, bom dia, bom dia. Um grande abraço, Didio. Obrigado por estar conosco. Também meu amigo Rodrigo Gilvani, lá de Passo Fundo. Bom dia, bom dia. Um grande abraço, Rodrigo. Obrigado por estar conosco. A Rosmari e o Flávio Gonçalves, lá de Erechim. Bom dia, bom dia. Um grande abraço, Rosmari. Bom dia. Um grande abraço, Flávio. Obrigado por estar conosco. A Sueli Confortinho, bom dia, Sueli, um grande abraço, muito obrigado por estar conosco. A minha amiga, jogadora de vôlei, Lucila Mânica, bom dia, bom dia. Viva a sua vida com quem te faz feliz e não com quem tenha que agradar. Esta é a minha amiga Lucila Mânica, ela é especial demais. Um grande abraço, Lucila, obrigado por estar conosco. A Lucila deve estar chimarreando essa hora. Ei, Lucila, um grande abraço, muito obrigado. A dona Odete, Dona Odete Nodari, bom dia, dona Odete, um grande abraço, muito obrigado por estar conosco. A Rosane Carron, bom dia, Rosane, um grande abraço, muito obrigado. E também a dona Marinês Martinelli, um grande abraço, bom dia, um grande abraço, dona Marinês, obrigado por estar conosco. Um grande abraço para a secretária Ieda Argento e Arte, bom dia, obrigado. Antônio Carron, um grande abraço. E a todos vocês que estão chegando, curtindo, comentando e compartilhando a nossa programação na manhã aqui da nossa quarta-feira do Bom Dia Entre Rios, tá bom? Vamos lá então, trazendo aqui para você na nossa manhã da 104.9. Isso, vamos lá. 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
1: Nesta quarta, a frente fria avança no oceano, na altura da costa de São Paulo e do Rio de Janeiro, enquanto o ciclone extratropical, associado ao sistema, se afasta em alto mar. Com isso, o tempo começa a ficar mais estável na região sul. Mas atenção, a chuva ainda continua em áreas da faixa litorânea do sudeste e também no norte e nordeste do país. E já olhando mais pra frente, na quinta-feira, o tempo também segue mais firme em grande parte do centro-sul. Mas a partir da sexta, novas áreas de instabilidades voltam a ganhar força em áreas da região sul e Mato Grosso do Sul. No norte, o padrão continua bastante instável. E a chuva segue sem trégua em áreas mais ao norte da região. Amazonas, Roraima, Amapá e faixa norte do Pará seguem com pancadas fortes ao longo do dia. Destaque para temporais, chuva volumosa e acumulados elevados no interior de Roraima. Em áreas onde já choveu bastante, o solo charcado aumenta o risco de transtornos. E as capitais Boa Vista e Macapá continuam com potencial para temporais. No Nordeste, os ventos marítimos continuam favorecendo chuva no litoral leste da região. E a zona de convergência intertropical mantém estabilidades mais ao norte. Ao longo do dia, Na faixa litorânea da Bahia, a circulação marítima mantém muitas nuvens e episódios de chuva. No Ceará, Rio Grande do Norte, grande parte da Paraíba, interior, leste e litoral de Pernambuco e entre a região de Salvador e o sul da Bahia, chove de maneira moderada a forte, além da faixa norte do Maranhão e do Piauí. E há alerta para temporais entre a faixa litorânea da Paraíba e de Pernambuco. Já no litoral de Sergipe e de Alagoas, as chuvas ocorrem de maneira moderada. Enquanto no interior da região, o tempo segue quente e seco, com umidade do ar mais baixa. No Tocantins, oeste e faixa norte de Goiás e áreas mais ao leste de Mato Grosso, também devem ter baixa umidade nesta quarta-feira. No sudeste, o tempo ainda segue bastante úmido, principalmente em áreas do litoral. São Paulo, Rio de Janeiro e sul de Minas ainda tem bastante nebulosidade e chuva em alguns momentos. Destaque para chuva moderada forte no litoral e extremo leste paulista, áreas do centro-sul fluminense, Costa Verde e região serrana do Rio. Em Minas, especialmente no extremo sul e na zona da mata, o dia começa com maior nebulosidade e a possibilidade de garoa ou chuva fraca em alguns pontos. No extremo nordeste mineiro e litoral norte capixaba, também há previsão de chuva mais fraca. No centro-oeste, o tempo segue estável na maior parte da região. Goiás, Distrito Federal e grande parte de Mato Grosso e Mato Grosso do Sul seguem com predomínio de sol entre algumas nuvens. Já em algumas áreas do oeste e sudoeste de Mato Grosso e alguns pontos do interior do estado sul-mato-grossense, há previsão de chuva isolada. No sul do país, a tendência também é de tempo mais firme. A massa de ar frio continua atuando e mantém as temperaturas mais baixas em algumas áreas. Em alguns pontos do litoral do Paraná e áreas do interior de Santa Catarina e do estado gaúcho, há chance de chuva fraca e isolada. Em Salvador, há chance de chuva moderada a forte durante a madrugada e pela manhã. E ao longo do dia, o tempo melhora e o sol aparece entre poucas nuvens, com máxima podendo subir até os 30 graus. Já em Recife, chove ao longo do dia, também de maneira mais forte. Alerta para temporais e acumulados elevados. E as temperaturas podem alcançar até os 29. E em Curitiba, o dia deve ser de tempo mais firme, com sol aparecendo entre bastante nuvens. E à tarde o céu abre mais, e a máxima pode chegar até os 21 graus. Em Porto Alegre e em São Paulo, as temperaturas podem alcançar até os 19 e 22 graus. Em Belo Horizonte, máxima de 26, e até de 29 no Rio. Já em Cuiabá, Manaus e em Palmas, calor de até 31 e 32 graus.

0: 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Vamos lá então, trazendo para você aqui na nossa programação a previsão do tempo para os próximos dias aqui em Entre Rios do Sul. Vamos lá, trazendo para você aqui na nossa manhã da 104.9. 27 de maio, quarta-feira, sol com muitas nuvens durante o dia, período céu nublado, noite com muitas nuvens, máxima de 18, mínima de 12 graus para esta quarta-feira. Nesse momento estamos com 16 graus aqui na Rádio Amigos 104.9. O nascer do sol às 7 horas e 10 minutos, o nascer do sol às 7 horas e 10 minutos, o pôr do sol às 17 horas e 45 minutos. Fase da lua crescente. Então, para esta quarta-feira, sol com muitas nuvens durante o dia, período de céu nublado, noite com muitas nuvens, máxima de 18, mínima de 12 graus para esta quarta-feira. Quinta-feira, com mudança na temperatura, sol com muitas nuvens à tarde, à noite o céu ainda fica com muita nebulosidade, mas não chove. Máxima de 21, mínima de 9 graus para a quinta-feira, dia 28. Isto. E para a sexta-feira, sol com muitas nuvens, pancada de chuva à tarde e à noite. Máxima de 21, mínima de 13 graus para a sexta-feira, com 7,5 milímetros de precipitação de chuva para a sexta-feira. Final de semana, marcando chuva bem pouca, né? Mas ainda marca alguns milímetros. E a gente espera que o tempo firme, né? Para o pessoal poder retomar as suas atividades, tá bom? Então tá aí para você, 8 horas e 39 minutos. Um grande abraço para minha amiga, dona Rosalina Gigolete. Bom dia, com o sol brilhando para todos nós. Amém, que assim seja. Um grande abraço. Também a Clenir Silva, bom dia, abençoado para todos nós, amém. Um grande abraço, Clenir. Um grande abraço a Marisete Paris, todo o pessoal que está ligadinho conosco. Vai chegando, curtindo, comentando e compartilhando a nossa programação, tá bom? 8 horas 39 minutos, 8 com 39. Vamos lá, dando sequência, trazendo para você em oferecimento da Agropecuária Arthur e também o destaque aqui da nossa programação vem chegando para você, o Informativo Rural. Passeio das câmeras, tá?
1: Indicadores Agropecuários, com Diego Brião. Soja.
2: Os contratos futuros de soja com vencimento em julho registraram queda nos Estados Unidos na terça-feira. Na Bolsa de Chicago, a cotação era de 11 dólares e 86 centes por bushel ao final do dia. Valor no mercado físico no Brasil por saca de 60 quilos. Estado do Mato Grosso, cidade de Sorriso, R$ 104,00. Paraná, Marechal Cândido Rondon, R$ 111,00. Bahia, Luiz Eduardo Magalhães, R$ 114,00. E Rio Grande do Sul, não me toque, R$ 113,00 por saca de 60 quilos.
1: Milho.
2: Valores no mercado físico, por saca de 60 quilos. Paraná, Marechal Cândido Rondon, R$ 53,00, valor em elevação na comparação com a cotação anterior. Mato Grosso, Rondonópolis, R$ 44,00, em queda. E Goiás, Jataí, R$ 55,00, em estabilidade.
1: Boi gordo.
2: Em São Paulo, na B3, os contratos com vencimento em maio eram negociados ao final da terça a R$ 347,00 por arroba. Houve elevação de 0,07% no dia. Boi à vista, Mato Grosso, Rondonópolis, R$ 336,00 por arroba.
1: Café.
2: Os contratos futuros de café arábica com entrega prevista para julho terminaram a terça-feira em Nova York, nos Estados Unidos, em elevação. A cotação era, ao final do dia, de R$ 1.823,11 por saca de 60 quilos. No Brasil, na B3, os contratos futuros de café arábica, com entrega prevista para julho, apresentarão elevação, com cotação de US$ 341,95 por saca de 60 quilos. Valor no mercado físico do café arábica tipo 6 por saca de 60 quilos. Minas Gerais, Varginha, R$ 1.720. Bahia, região oeste, R$ 1.530. E São Paulo, Franca, R$ 1.720.
1: Algodão.
2: Valor do algodão em pluma por arroba. Mato Grosso, Sorriso, R$ 131,61. Valor em elevação na comparação com a cotação anterior. E Bahia, região oeste, R$ 135,00 em estabilidade.
1: Trigo.
2: Valor no mercado físico do trigo por saca de 60 quilos. Paraná, Marechal Cândido Rondon, R$ 69,00 em estabilidade. E Rio Grande do Sul, Nonoais, R$ 65,00, também em estabilidade.
1: Arroz.
2: Valores no mercado físico. Bahia, região oeste, R$ 77,50 por saca de 60 quilos em elevação. E Rio Grande do Sul, média estadual, R$ 59,00 por saca de 50 quilos em estabilidade.
1: Indicadores agropecuários com Diego Brião. Produção, Agência Rádio Web.

0: 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Vamos trazendo para você então aqui na nossa programação. Isso, vamos trazendo para você o mercado agropecuário para a região norte do nosso estado. Começando aqui por Sarandi. Milho seco, saca de 60 quilos, R$ 58,00. Soja em grãos, saca de 60 quilos, R$ 114,00. Trigo em grão nacional, saca de 60 quilos, R$ 65,00. Em Entre Rios do Sul, feijão preto, saca de 60 quilos, R$ 150,00. Barão de Cotegipe, boi gordo, quilo vivo, R$ 11,92. E a vaca gorda, quilo vivo, R$ 10,59. Em Erechim, o litro do leite a R$ 2,85 e o quilo suíno a R$ 5,90. Em Aratiba, milho seco, saca de 60 quilos, R$ 58,24. E em Quatro Irmãos também, o milho seco, saca de 60 quilos, R$ 57,00. Tá bom? Vamos trazer para você aqui, na nossa manhã da 104.9, todas as informações que você precisa e quero ouvir, né? Vamos trazer o destaque aqui da manhã. Preço do leite cai 3,38% em maio no Rio Grande do Sul. O Conceleite projetou o valor de referência do leite para maio em R$ 2,44, queda de 3,38% em relação ao valor estimado no mês anterior, de R$ 2,53. A retração interrompe uma sequência de altas registrada nos últimos meses e acompanha o movimento observando o mercado nacional, segundo informação do coordenador do colegiado Caliton Prestes. É um momento que pede atenção o setor leiteiro, que vinha conseguindo repor parte das suas perdas nos últimos meses. Estamos preocupados, mas não surpresos, afirmou Prestes. Segundo ele, o resultado confirma sinais que vinham sendo percebidos pelo mercado nas últimas semanas. De acordo com a Conceleite RS, a situação se agrava diante do aumento das importações de leite em pó e queijos vindo da Argentina e do Uruguai. Para Prestes, os produtos entram no Brasil em um momento extremamente delicado. Em meio à preocupação com o avanço das importações, o colegiado informou que encaminhou em maio ofícios ao Ministério da Agricultura e Pecuária, ao Ministério do Desenvolvimento Agrário e Agricultura Familiar e ao Ministério do Desenvolvimento, Indústria, Comércio e Serviços, alertando sobre o impacto no setor leiteiro brasileiro. Os dados apresentados pelo Conceleite RS são elaborados pela Universidade de Passo Fundo, com base em informações fornecidas pelas indústrias de laticínios, considerando a movimentação registrada nos primeiros 20 dias de cada mês. Tá aí para você então o destaque da manhã da nossa quarta-feira. Um grande abraço, bom dia para Maria Camargo, bom dia, bom dia. A dona Iracema de ótimo, bom dia, que Deus nos dê uma quarta-feira abençoada, amém, que assim seja. Um grande abraço, muito obrigado a você que está chegando conosco aqui na nossa manhã da 104.9. Vamos dar uma passeada nas câmeras para a gente ver como é que está o nosso estado? Vamos lá, vamos dar uma passeada nas câmeras. Vamos começar aqui pelo Goiôen. Pela primeira hora que eu vi de manhã, tava bem nublado. Vamos ver como é que tá a situação ali do Goiôen aqui na nossa manhã. Já tá menos nublado, ó. Você vê que a ponte tá... O pessoal tá passando pela ponte, bem tranquilo ali. Isso. Ainda se vê uma nebulosidade sobre o rio ainda no Goiôen. Rua coberta de gramado, chuva em Gramado, né? Na manhã de hoje, tá chovendo, o pessoal tá ali se deslocando pro seu local de trabalho. Rua coberta em Gramado. Vamos pra Catedral de Pedra em Canela, vista do alto, o pessoal também tá lá em frente à igreja, em frente à catedral, passeando, tirando foto, encaminhando ao seu lugar de serviço. Vamos ver de frente agora? Isso, tá aí a igreja, ó. Bonita a imagem, bonita. Também chove em Canela na manhã de hoje. Vamos para a Avenida das Hortênsias, também em Gramado. Tá aí o trânsito hoje mais calmo na Avenida das Hortênsias na manhã de hoje. Centro de Dois Irmãos, também chove em Dois Irmãos, tempo fechado. Aqui na nossa manhã da 104.9. Você acompanha através das nossas imagens. Isso. Vamos lá para Nova Petrópolis, na Praça das Flores, chovendo em Nova Petrópolis. Chove em quase todo o estado, né? Aqui na nossa região norte, entre Rios do Sul, tá sol, tá bonito. Sinimbu, a rua Sinimbu em Caxias do Sul também chovendo, o trânsito fluindo para você aqui na nossa manhã da 104.9. Vamos para o pórtico de Canela, olha a serração nos morros, trânsito acontecendo para você aqui na nossa manhã da 104.9. Faltando 10 minutos para as 9 horas da manhã, nós vamos chegando nessa manhã trazendo para você o oferecimento da loja Paier, o giro de notícias.
1: Quarta-feira, 27 de maio de 2026, este é o Giro de Notícias. Eu sou Norberto Notari e você acompanha os destaques do momento. O senador Flávio Bolsonaro afirmou que pediu ao presidente dos Estados Unidos que as facções criminosas, Primeiro Comando da Capital e Comando Vermelho, sejam classificadas como organizações terroristas. A declaração do pré-candidato à presidência pelo PL foi feita em coletiva de imprensa concedida após o encontro com Donald Trump na Casa Branca. A comissão especial que discute a proposta de emenda à Constituição da redução da jornada de trabalho deve votar hoje o parecer do relator, deputado Léo Prates, do Republicano da Bahia. O texto estabelece a redução da jornada de 44 para 40 horas semanais e acaba com a escala 6x1. O tempo de transição para a medida ficou firmado em 14 meses. O Supremo Tribunal Federal confirmou a decisão do ministro Flávio Dino e deu fim à aposentadoria compulsória de juízes. Essa era até agora a penalidade máxima aplicada a magistrados que ficavam inativos, mas recebendo o salário. Com a decisão, os juízes punidos por violações disciplinares perdem os cargos e as remunerações. O desmatamento ficou abaixo de 1 milhão de hectares no acumulado de 2025 pela primeira vez desde 2019, ano de início da série histórica. O resultado consta no relatório anual do desmatamento no Brasil de 2025, divulgado hoje pelo Map Biomas. Foi uma queda de 20% em relação a 2024. O elenco convocado por Carlo Ancelotti para representar o Brasil na Copa do Mundo se apresenta hoje na Granja Comari para exames médicos e primeiros treinamentos. A seleção terá um amistoso no domingo contra o Panamá e outro no dia 6 de junho contra o Egito. Neymar ainda é dúvida. Pela última rodada da primeira fase da Libertadores, o Flamengo bateu o Cusco por 3-0 e o Mirassol, já classificado, perdeu para o Lanús por 1-0. Na Sul-Americana, o São Paulo venceu o Boston River por 2-0. O Santos bateu o Deportivo Cuenca 3-0 e o Grêmio empatou em casa com Montevideo City Torque 2-2. O Giro de Notícias é uma produção da Agência Rádio Web. Produção e apresentação, Norberto Notari. Trabalhos técnicos, Mário Melo.

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Tá bom? Vamos lá, agradecendo a cada um de vocês que está aqui na nossa programação. Nós vamos fazer uma rápida pausa aqui na nossa manhã, né? Isso, nós vamos fazer uma rápida pausa aqui na nossa 104.9 para trazer para você aqui na nossa manhã também aquela música mais que especial, tá bom? Nós vamos chegando nessa manhã, então. Na sequência, a gente traz o resumo da nossa programação, os destaques, também as informações aqui da nossa cidade, região e também do nosso estado para você aqui na nossa manhã da 104.9, tá bom? Não sai daí, nós já voltamos.

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9:13, 9:13, estamos de volta aqui na nossa programação, na 104.9, trazendo a partir de agora para você os destaques do Bom Dia Entre Rios.

prova PISO de 5.130 para professores da educação básica. Texto vai para Assunção. Polícia Rodoviária Federal faz nova operação contra fraude em aposentadorias e pensões. Mulher morre em São Paulo um dia após passar por procedimentos estéticos. Vazamentos de dados do INSS atingiu 2,8 milhões de CPFs, diz Dataprev. 98% eram falecidos. Rio de Janeiro tem terceiro maior absoluto, maior número absoluto de jovens mortos de forma violenta no Brasil, diz Atlas Violência. Polícia Federal prende dois em operações contra fraude em entrega dos Correios no Rio de Janeiro. As tarifas do transporte coletivo intermunicipal vão subir a partir do dia 2 de junho. Perícia confirma que incêndio em Igreja Centenária de Flores da Cunha começou no telhado. Empresário do Rio Grande do Sul desaparece na Espanha após dizer à esposa que chegaria em 8 minutos. Homem é preso com mais de 30 mil em dinheiro falso no centro de Tramandaí. Homens são mortos a tiros dentro de casa em Imbé. E ainda, hospitais universitários de Pelotas e Rio Grande farão mais de 2.300 atendimentos em mutirão no sábado. Esta e outras informações você passa a acompanhar a partir de agora, aqui, Bom Dia Entre Rios.

0: 9 horas, 18 minutos, 9 com 18. Vamos mandar abraço pro pessoal que tá chegando conosco. A Ibanete Sarnoski, bom dia, bom dia. Um grande abraço, Ibanete, obrigado por estar conosco. A Rejane Oligenic, bom dia, Rejane. Um grande abraço, muito obrigado por estar conosco aqui na nossa audiência. Vereador Darlan Santa Catarina, bom dia. Um grande abraço, vereador Darlan, obrigado por estar conosco. A Maria Santina da Silva, bom dia, boa quarta-feira. Abençoada a todos, gratidão por mais um dia, bom dia. Dona Maria Santina, um grande abraço, muito obrigado. Um grande abraço pro Cláudio Sandri, Neuza de Quadros, Aloís Norbach, Iracema de Ótimo. Um grande abraço a todos vocês que estão chegando conosco aqui na nossa manhã da 104.9. Pra gente abrir a nossa programação desta manhã, vamos falar sobre o tempo, falar sobre o clima. Vamos falar sobre a safrinha, né? A safrinha que está por vir agora nos próximos dias, tá bom? Então vamos acompanhar a previsão do tempo. Geada preocupa milho no Paraná e seca avança no interior.
1: Maiores acumulados de chuva foram registrados no norte do país, especialmente no Amapá, áreas mais ao norte, nordeste e noroeste do Pará, mantendo boa umidade do solo. Na faixa litorânea, oeste e noroeste do Maranhão e litoral leste do Nordeste, entre a faixa litorânea da Paraíba e mais ao sul da Bahia, os acumulados foram maiores, comparados ao interior. No Rio de Janeiro, Zona da Mata e Sul de Minas, Sul, Litoral e pontos do interior de São Paulo registraram os maiores acumulados no Sudeste. E no Sul do país, os volumes ficaram mais concentrados no estado de Santa Catarina, Faixa Sul, Interior, Litoral e Leste do Paraná. Já no Rio Grande do Sul, a manutenção da massa de ar frio e seco manteve o predomínio de tempo firme em praticamente todo o estado. Apesar disso, as chuvas das últimas semanas mantiveram os índices de umidade presentes no solo em níveis adequados. Já no interior do país, como em grande parte de Mato Grosso, Goiás, Mato Grosso do Sul, Matopiba, Norte Triângulo de Minas, os dias seguiram com tempo mais firme. Segundo a Companhia Nacional de Abastecimento, a Conab, 80,7% do milho primeira safra já foi colhido no Brasil e 0,1% do milho segunda safra também foi colhido. Em Minas, Maranhão e Goiás, a colheita avança para a fase final, com boas produtividades, acima das estimativas iniciais em Goiás. No estado gaúcho, os trabalhos continuam em pequenas áreas da agricultura familiar e também se aproximam do encerramento. E na Bahia, a colheita continua, porém em ritmo mais lento. E em relação à segunda safra, em Mato Grosso, Tocantins, Piauí e Pará, as lavouras continuam com boas perspectivas, favorecidas pelas chuvas recentes e pela redução das precipitações em algumas áreas, o que também ajuda o avanço da colheita no Pará, onde as produtividades superam as estimativas. Há pontos de atenção no Paraná devido a geadas e baixas temperaturas, que afetaram o potencial produtivo em parte das lavouras. Em Mato Grosso do Sul, as chuvas aliviaram o estresse hídrico no nordeste do estado, enquanto em Goiás e Minas, as chuvas irregulares e os impactos da seca seguem comprometendo o potencial produtivo. Em São Paulo, o frio, as chuvas constantes e o tempo mais nublado retardam o desempenho das lavouras. E no Maranhão, áreas tardias foram afetadas pela redução das chuvas, embora a maior parte das lavouras ainda apresenta boas condições. Ainda segundo a Conab, em relação ao trigo, a safra de trigo 2026 ainda está em fase inicial em grande parte do país, com algumas regiões já iniciando o plantio. Algumas chuvas registradas nas últimas semanas na região sul favoreceram o desempenho das lavouras e contribuíram para a reposição da umidade no solo. No interior de São Paulo, sul de Mato Grosso do Sul e de Minas, também há condições favoráveis. Enquanto em áreas de Goiás, Triângulo, Oeste e Noroeste Mineiro, as restrições são mais baixas. Nos próximos dias, até a sexta-feira, em áreas do sul e sudeste do país, as chuvas reduzem. Na região central do país, o tempo segue seco e estável na maior parte. Porém, não se descarta algumas pancadas de chuva isoladas em alguns pontos. A partir do fim da semana, as chuvas voltam a ganhar força em algumas áreas do sul e sudeste, como em áreas do Paraná e de Santa Catarina. Já em São Paulo, no sábado, as chuvas podem ocorrer no interior, além de alguns pontos do centro-sul e Triângulo de Minas. No nordeste, a chuva continua mais concentrada na faixa litorânea leste. E na região norte, os acumulados mais elevados seguem ocorrendo na metade norte, entre o Amapá, Roraima, áreas do Amazonas e Pará. Na primeira semana de junho, as chuvas seguem mais reduzidas em boa parte do interior do país. Mas ainda assim, há previsão de algumas pancadas isoladas em áreas de Mato Grosso, Goiás e também Mato Grosso do Sul. Na faixa litorânea do Nordeste e Sudeste, as pancadas de chuva seguem ocorrendo. No norte do país, as instabilidades continuam em grande parte da região, especialmente em Roraima, Amapá e áreas mais ao norte. E no sul do país, As pancadas de chuva voltam a ocorrer em algumas áreas.
0: Tá aí pra você aqui na nossa manhã da 104.9, então a previsão, né? Do pessoal do agro também, se já fica ligadinho com a safrinha, tudo mais pra você aqui na nossa manhã da 104.9, tá bom? Vamos lá então, trazendo informações, trazendo notícia pra você aqui na nossa manhã da 104.9, vamos lá. Oportunidade em Entre Rios do Sul. Estão abertas as inscrições para o processo seletivo simplificado para enfermeiro em caráter temporário. O processo seletivo vai do dia 21 de maio até o dia 27, encerra hoje. Local de inscrição, setor de identificação da Prefeitura Municipal de Entre Rios do Sul. São 40 horas semanais, remuneração de R$ 4.726,00, com 30 centavos. Escolaridade exigida, graduação em enfermagem. Para você acessar o edital, www.entreriosdosul.rs.gov.br/editais, tá bom? Dando sequência... Grave colisão entre moto e carreta deixa vítima fatal em Erechim. Um grave acidente de trânsito ocorrido na noite da segunda-feira deixou uma vítima fatal na BR-153, nas proximidades do bairro industrial em Erechim. Segundo informações, no local ocorreu uma colisão entre uma motocicleta com placas de Erechim e uma carreta com placa de Concórdia. Equipe dos bombeiros militares de Erechim, do SAMU e da Força Voluntária foram acionados e deslocaram para atender a ocorrência. O condutor da motocicleta não resistiu aos ferimentos e veio a óbito ainda no local do acidente. O motorista da carreta foi atendido pelos voluntários e encaminhado ao Hospital Santa Terezinha para avaliação médica. A Polícia Rodoviária Federal e Brigada Militar estiveram no local para realizar os levantamentos e controle do trânsito. A identidade da vítima não foi divulgada. Capotamento registrado na RS-480 na manhã da segunda-feira, isso? Não, na manhã da terça-feira foi registrado um capotamento na RS-480 na curva do Minsk, na saída para São Valentim. As equipes de socorro dos bombeiros de Barão de Cotegipe se encontraram no local, já realizando o atendimento aos ocupantes do veículo. Agronegócio respondeu por 72% das exportações no primeiro trimestre. Quem traz a informação é o Eduardo Amaral.
2: Com uma receita acumulada de R$ 3,2 bilhões com exportações, o agronegócio gaúcho se consolidou como a principal atividade econômica do estado no primeiro trimestre do ano. Os embarques do setor responderam por 72% do comércio externo do estado neste período. Os números foram publicados no Boletim Indicadores do Agronegócio do RS. Mas mesmo assim, o resultado representa uma queda de quase 4% em comparação ao mesmo período do ano passado. Isso é consequência da queda nas vendas do complexo soja, fumo e seus derivados e também dos produtos florestais. Mas em compensação, o setor de criação animal e carnes compensou a perda vinda das lavouras e silvicultura gaúcha, como analisou o pesquisador do Departamento de Economia e Estatística da Secretaria de Planejamento, Governança e Gestão, o DESPGG, e também coordenador do levantamento, Sérgio Leuzinho Júnior.
3: No sentido oposto à tendência de queda do trimestre, o setor das carnes teve um crescimento de 22,4% e estabeleceu um novo recorde histórico para o período. A carne suína liderou o crescimento, com um aumento de US$ 76 milhões, impulsionada principalmente pelo aumento da quantidade exportada. Já a carne bovina cresceu US$ 34 milhões, impulsionada por preços internacionais em patamares recordes e a forte demanda da China. Outro destaque foi o setor de animais vivos, que registrou um crescimento de 147% e também bateu o recorde, com mais de 84 mil cabeças de bovinos exportadas, principalmente para a Turquia.
2: Ao longo do primeiro trimestre, as receitas com vendas de carne somaram mais de 743 milhões de dólares. E o resultado nas exportações se repetiu na geração de empregos, já que o agronegócio foi responsável por mais de 49% da criação de novas vagas formais no estado neste período. Resultado diretamente ligado às boas vendas do setor de carnes no período. Leuzinho também lembrou um fator importante, é que esses empregos foram criados nas atividades correlatas à criação de animais.
3: A criação de empregos concentrou-se principalmente no segmento depois da porteira, composto predominantemente de atividades agroindustriais e que registrou a criação de 15.137 postos. O grande destaque foi a indústria do fumo, que gerou mais de 10 mil empregos. Outro setor importante foi a indústria de abate e fabricação de carnes, que em março alcançou 72.461 vínculos ativos com carteira assinada, um recorde histórico para o segmento.
2: Para os próximos meses, a expectativa é de recuperação das exportações do complexo soja com a entrada da safra 2026. A produção do ciclo atual está estimada em 18 milhões e 300 mil toneladas, um volume 34,6% superior ao da temporada passada. Grupo Rádio Web 25 anos, áudio que amplifica conexões. Produção e reportagem, Eduardo Amaral.
0: 9:30, 9:30, um grande abraço, dona Ramona Nascimento, um grande abraço, mãezinha, obrigado por estar conosco aqui na nossa manhã. Um grande abraço a todo o pessoal também, lá da Secretaria de Educação em Itaqui, tá bom? Um grande abraço, seu Altivo Nascimento, tá sempre ligadinho conosco aqui, né? Um grande abraço, muito obrigado. Um grande abraço também, Luciano de Paula, que está conosco aqui na nossa manhã da 104.9. Carreta carregada com 50 mil litros de álcool tomba na BR-386 em Soledade. No início da noite da terça-feira, um sinistro de trânsito envolvendo uma carreta carregada com álcool foi registrado na BR-386 no quilômetro 235 em Soledade. Conforme informações do 7º Batalhão de Bombeiros Militares de Soledade, a guarnição foi acionada por volta das 18h20 após populares informarem o tombamento de um caminhão com possível vazamento de combustível. A Polícia Rodoviária Federal já estava no local no momento da chegada das equipes. A carreta transportava aproximadamente 50 mil litros de álcool, que segundo os bombeiros foram constatados um leve gotejamento do produto, com vazamento estimado em cerca de 2 litros até o momento. Não houve registro de incêndio. Equipes dos Bombeiros Militares do Rio Grande do Sul, Polícia Rodoviária Federal e CCR seguiram atuando na ocorrência. A Fundação Estadual de Proteção ao Ambiente, a FEPAM, também foi acionada para acompanhar a situação devido ao risco ambiental. De acordo com informações preliminares, o acidente resultou em apenas danos materiais. As causas do tombamento ainda serão apuradas. Homem é preso com mais de 30 mil em dinheiro falso no Rio Grande do Sul. Um homem de 44 anos foi preso com cédulas falsas de 50, 100 e 200 em Tramandaí, no litoral norte do Rio Grande do Sul. A Brigada Militar abordou o suspeito na área central da cidade na terça-feira. Ele estava em um carro e com ele policiais encontraram dinheiro falso. De acordo com a Brigada Militar, o homem confessou que aplicava golpes e informou que havia mais dinheiro falso em casa. No apartamento, também no centro de Tramandaí, a polícia apreendeu notas totalizando R$ 31.100 em moeda falsa. O suspeito foi levado à delegacia. A companheira dele, que estava na residência, também foi levada pelos policiais como testemunha. Nove com 33, nós estamos trazendo para você informações do Bom Dia Entre Rios aqui na sua manhã, na 104.9, tá bom? Daqui a pouquinho, show de bandas para você aqui na nossa manhã, trazendo o melhor da música para você. Terceira fase do programa Irriga Mais RS já recebeu 217 projetos. Quem traz a informação é o Eduardo Amaral.
2: Em menos de 2 meses do seu lançamento, a terceira fase do programa Irriga Mais RS já recebeu 217 manifestações de interesses. Desse total, que foi enviado à Secretaria de Agricultura, Pecuária, Produção Sustentável e Irrigação, a SEAP, 135 já foram transformados em projetos completos e passam pela avaliação das equipes técnicas. Subsecretário de Irrigação do Estado, Márcio Amaral, lembra que o Brasil ainda está muito atrás quando o assunto são as áreas irrigadas. E por isso, ele considera que a busca pelo programa mostra que os produtores gaúchos entenderam a necessidade de investimentos na segurança hídrica.
4: Nós temos aí cerca de 9,2 milhões de hectares irrigados, considerando todos os sistemas, e isto é menos do que as áreas irrigadas do Irã e Paquistão, 3 vezes menor do que os Estados Unidos irriga e 8 vezes menor do que a China e na Índia irrigam. Então, realmente, nós temos muito que expandir a irrigação no Brasil e, particularmente, aqui no estado, onde nós temos tido, né, cada vez mais frequentes as estiagens em virtude das mudanças climáticas.
2: A atual fase do programa prevê uma subvenção equivalente a 20% do valor do projeto de irrigação e está limitado a R$ 150 mil reais por produtor rural. Nas 2 primeiras fases do programa, foram mais de 1.000 projetos enviados para análise da SEAP. Amaral ressaltou que os produtores gaúchos estão buscando os investimentos do Irriga Mais RS, mesmo ainda enfrentando problemas com endividamento e altas taxas de juros.
4: Sabendo das dificuldades pelo qual o setor vem passando, principalmente aqui no Rio Grande do Sul, onde os produtores lutam, né, pela securitização, o endividamento agrícola é muito alto, as taxas de juros não são nada convidativas aos financiamentos agropecuários, mas, mesmo assim, nós tivemos 1.297 projetos cadastrados. Pode-se dizer que atendeu, né, ao interesse do Estado, que é criar um pouco mais de segurança para um setor que vem amargando aí prejuízos frequentes em virtude, principalmente, das frequentes estiagens.
2: A terceira fase do programa Irriga Mais RS foi lançada no dia 11 de março e segue aberta até dia 30 de outubro. Na fase 1, a subvenção era de até R$ 15 mil por produtor rural. Já na fase 2, o subsídio foi aumentado para até R$ 100 mil. Juntas, essas duas fases devem somar R$ 61 milhões em investimentos públicos. Os projetos representam uma expansão de cerca de 25 mil hectares irrigados. Agência Rádio Web, produção e reportagem, Eduardo Amaral.
0: Dois homens são mortos a tiros dentro de casa em Imbé. Dois homens morreram após um ataque a tiros em Imbé, no litoral norte, na noite da terça-feira. Eles foram identificados como Emerson Miguel dos Santos, de 54 anos, Renan Silva de Lima, de 28, e um jovem de 19 anos, que também foi baleado, mas sobreviveu. O caso aconteceu em um imóvel de esquina entre a rua Quartzo e a Avenida Paraguaçu, próximo ao numeral 5578, no balneário Ipiranga, por volta das 21h45. Segundo o relato de testemunhas, 5 atiradores invadiram o local gritando polícia. Depois fugiram em um carro branco. As vítimas sofreram entre 7 e 8 disparos de pistola calibre .380 e 9mm. O sujeito mais velho tinha antecedentes por ameaça, lesão corporal, perturbação do sossego, apropriação indébita, roubo a pedestre e lesão corporal. Já o outro, que veio a óbito, respondia por tráfico de drogas. O sobrevivente foi atingido no peito, pescoço e abdômen. Ele permanece no hospital de Tramandaí, entubado e com um quadro de saúde considerado grave, porém estável. Tem passagem por furto em residência. Equipes da Guarda Municipal e Brigada Militar atenderam a ocorrência além da Polícia Civil, que investiga o crime, não descartando o contexto das facções. Ninguém havia sido preso até o momento desta publicação da notícia. Empresário do Rio Grande do Sul desaparece na Espanha após dizer à esposa que chegaria em 8 minutos. O morador de Estrela do Vale do Taquari está desaparecido em Barcelona, na Espanha, desde o dia 15 de maio. Vitor Hugo Paladini, de 49 anos, fez um último contato com a família informando que estava em um táxi a poucos minutos de casa. Segundo informações de familiares, Vitor Hugo avisou a esposa que havia chegado à Espanha e que estaria em casa em 8 minutos. Após esta comunicação, a família não conseguiu mais contato. Familiares relatam que a viagem com frequência para o país europeu a negócios em suas redes sociais. Paladini informa ter uma empresa de importação de veículos. A embaixada e o consulado, tanto da Espanha quanto do Brasil, foram mobilizados e trabalham nas buscas pelo gaúcho. 9:39, trazendo para você aqui na nossa manhã, Anvisa autoriza novo tratamento para doenças respiratórias. Quem traz a informação é a Valquíria Rios.
5: A Anvisa aprovou um novo tratamento imunobiológico para doenças respiratórias crônicas, como asma e rinossinusite crônica, com pólipos nasais. O medicamento é indicado para pacientes com inflamação do tipo 2, um processo inflamatório associado a formas mais graves dessas doenças. A médica otorrinolaringologista e gerente de grupo médico na GSK Brasil, Elisama Baixi, explica que a medicação injetável tem ultra longa ação, que ajuda no controle da doença ao longo do tempo.
6: É um imunobiológico que atua diretamente na causa da inflamação da asma e da rinossinusite crônica com pólipo nasal. Ele foi desenvolvido para ter uma ação ultra longa, o que significa redução na frequência das aplicações, trazendo mais comodidade para o paciente. A sua aplicação, ela acontece de forma subcutânea, uma aplicação a cada 6 meses.
5: Estudos clínicos apontaram redução das crises de asma, além da melhora de sintomas em pacientes com rinossinusite crônica. A médica Elisama Baixi destaca os benefícios.
6: Com menos crises de asma, o paciente passa a respirar melhor, consegue dormir melhor e retomar atividades do dia a dia com mais normalidade. Outro benefício é a redução na necessidade do corticoide oral. E isso é muito importante, porque o uso frequente desses medicamentos pode causar efeitos colaterais como ganho de peso, aumento da pressão arterial, diabetes, osteoporose e maior risco de infecções.
5: No Brasil, há cerca de 20 milhões de asmáticos e muitos desses pacientes ainda não recebem tratamento adequado. A doutora Elisama Baixa faz uma orientação.
6: Se você convive com asma ou rinossinusite crônica com pólipos nasais, vale a pena conversar com o seu médico. Novas opções de tratamento podem fazer diferença na sua qualidade de vida.
5: A expectativa é que o primeiro remédio de ação semestral para tratamento da asma e da rinossinusite crônica, indicado para pacientes com idade a partir dos 12 anos, chegue ao mercado brasileiro no segundo semestre de 2026. Agência Rádio Web, produção e reportagem, Valquíria Rios.

0: 9 horas 43 minutos, 9:43, para a gente encerrar a nossa programação de hoje. 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Corre, vem logo. Ótima semana a todos. Faltando nesse momento 16 minutos para as 10 horas da manhã. Daqui a pouquinho vem chegando show de bandas para você aqui na nossa manhã da 104.9. A gente dá sequência. Mandando um abraço especial a Jocelide Moura, que está ligadinho conosco aqui na nossa 104.9 na manhã desta quarta-feira, tá bom? Vamos para a última notícia, trazendo para você aqui na nossa manhã, agradecendo sempre a sua audiência. Passagens de ônibus intermunicipais terão aumento no Rio Grande do Sul. As tarifas do transporte coletivo intermunicipal na região metropolitana de Porto Alegre vão subir a partir do dia 2 de junho. O reajuste será de 7,32%, conforme informou a Metroplan, responsável pelo sistema. O aumento também atinge outras regiões do estado com percentuais distintos. Na aglomeração urbana do Litoral Norte, a correção será de 7,79%. Na aglomeração urbana do Sul, as empresas Expresso Embaixador e RAM terão alta de 8,77%, enquanto a Santa Silvana aplicará o reajuste de 7,44%. Na região metropolitana da Serra Gaúcha, o índice é definido em 8,76%. A Metroplan não divulgou os valores exatos atualizados das passagens com reajuste. Os novos preços devem variar de acordo com cada linha e município de atendimento. De acordo com o órgão, os novos valores levam em conta o reposicionamento tarifário previsto para 2026. O cálculo inclui a variação acumulada ao longo de 12 meses até março deste ano. Dos custos operacionais do sistema, além dos efeitos da reoneração da folha de pagamentos prevista em lei federal. Também foram considerados atrasos na aplicação desses percentuais nos anos de 2025 e agora no ano de 2026. Mandando um abraço mais que especial mais uma vez ao meu amigo João, né? O João Medeiros. O João, subsecretário ali da Secretaria de Turismo, também Secretaria de Urbanismo, um grande abraço, muito obrigado. Aos meninos lá da garagem que estão ligadinhos conosco, muito obrigado. Um grande abraço, meu amigo Elinho, também está ligadinho conosco aqui na nossa programação da 104.9. Um grande abraço aqui no Facebook para Dulcimar Costa Santos, obrigado por estar conosco. Eu agradeço a cada um de vocês que esteve conosco aqui na nossa manhã da 104.9. Se Papai do Céu nos permitir, amanhã de manhã estamos de volta aqui no Bom Dia Entre Rios. E logo mais à tarde, também na tarde é nossa, aqui na nossa programação da 104.9. Eu deixo para você o meu grande abraço, muito obrigado por estar conosco aqui na nossa manhã. Até lá.
1: Aí, Júnior, o que será que tinha naquele áudio, hein, meu irmão?
2: César, eu também quero saber, viu?

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Bom dia, muito bom dia, meus amados e queridos ouvintes. Está começando mais um programa Show de Bandas na manhã desta quarta-feira, dia 27/5. Agora são 10 horas e 5 minutos e desde já convido você que queira participar que entre em contato conosco pelo telefone 999061234. E para iniciar a nossa programação, seguimos com as músicas Tentativas de Se Apaixonar, banda Destaque Nacional, e Pra Mim Você Morreu, banda Sétimo Sentido.

10 horas e 12 minutos e seguimos com o nosso horóscopo do dia, signo de Áries. Hoje você tem tudo para selar acordos e parcerias e pode dar passos largos em direção ao que ambiciona. Deve encontrar soluções rapidamente, pode ter ideias incríveis e contará com um traquejo para convencer os outros. Saberá vender seu peixe e ampliar a clientela. Convém ligar o radar nas primeiras horas da manhã e controlar seu lado sincerão para não dar ruim com os familiares e pessoas próximas. A boa notícia é que vibes treteiras vão perder a força e a paz deve voltar a reinar com seus queridos. A relação com o xodó pode ficar à mercê de picuinhas e enfrentar brigas alheias logo cedo, mas depois terá proteção extra se está na pista, pode definir a situação com o seu crush. Sorte do dia, números 42, 17 e 53. Cor para o dia, preto. Sim.

Signo de Touro. Lua e Mercúrio abrem amanhã em harmonia e garantem um período redondinho para incrementar seus ganhos. Pode ter ideias lucrativas e também vai contar com muita vitalidade para correr atrás de seus interesses. Hoje sua franqueza fica tinindo e você não vai se calar diante de falhas ou deslizes alheios, sobretudo no serviço. Mas escolha bem as palavras para não dar ruim com ninguém e fique esperta com fofocas no ambiente de trabalho. Amor. Tirando uma ou outra bagacinha que pode pintar logo cedo, o convívio com o mozão deve fluir bem e ficará ainda mais protegido à noite. Se está na solteirice, lance com alguém que pode tornar um rumo mais sério. Sorte do dia número 55, 37 e 39. Cor para o dia, goiaba.

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E seguimos com as músicas Chá de Amor, Rogério Magrão e Banda, e Escrito nas Estrelas, Banda Energia Nova.

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Signo de Gêmeos. A lua segue em seu paraíso até o anoitecer e promete mais destaque no seu lado profissional. Seus talentos vão brilhar e ideias criativas podem fazer toda a diferença. Mas não descuide do seu dinheiro. Convém ter mais prudência, critério e juízo ao gastar e administrar sua grana. Hoje você vai contar com ótima disposição e Mercúrio garante que esbanjará energia física e mental. Só não abuse nos docinhos e comidinhas calóricas. Amor. As oportunidades de paquera não serão poucas durante o dia e seus encantos estarão de plantão. Sinal de que pode multiplicar os contatinhos. Já à noite, quem tem um mozão leva a melhor. Sorte do dia, números 30, 13 e 37. Cor para o dia, vermelho.

Signo de câncer. Tudo indica que você pode ter um dia muito produtivo no serviço, ainda mais se explorar sua capacidade de concentração. Mercúrio realça sua inteligência intuitiva e promete ótimo rendimento, inclusive em atividades mais complexas. Júpiter segue ao seu lado, mas se estranha com a Lua, e aconselha a controlar a sinceridade. Mesmo que a vontade de falar umas verdades ou reivindicar fale mais alto, mostre que tem filtro e diplomacia, até porque o clima vai melhorar bastante mais à tarde. Amor. Seu signo é do tipo que valoriza as memórias, e hoje estará mais saudosista. Isso influencia na sua vida amorosa e você pode se prender ao passado. Mas o astral muda em geral à noite. Seu charme vai arrasar e as paqueras devem fervilhar. Sorte do dia número 5, 32 e 51. Cor para o dia azul claro.

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1: Signo de Leão. Os astros estendem o tapete vermelho para você desfilar seu charme e multiplicar sua rede de relações. Lua e Mercúrio prometem um período redondinho nas amizades e garante que você pode aprender muito com quem admira e se identifica. A dica é ter mais disciplina e limites para proteger seu organismo. Seu pique não pode ser o mesmo nas primeiras horas da manhã, e extravagâncias só devem prejudicar. Amor. Os caminhos estarão abertos para você chegar junto no crush e falar de seus sentimentos. Mas aproveite para tomar iniciativa o quanto antes, pois seu jeito pode ficar mais retraído e fechado à noite. Sorte do dia números 9, 45 e 30. Cor para o dia, magenta. Signo de Virgem. Se depender de seu regente Mercúrio, você contará com excelentes perspectivas profissionais e pode colocar a mão no din-din. Mas mais cedo do que você imagina. Vá com calma e toda confiança e tire proveito da sua eficiência e inteligência para se destacar e faturar. Hoje as finanças e o trabalho estarão bem servidos, mas o cardápio pode não ser farto nas relações sociais e algumas amizades podem ficar estremecidas. Convém maneirar nas críticas e exigências. Amor. Os contatinhos podem enfrentar altos e baixos no período da manhã, mas depois estarão mais protegidos e você pode ter surpresas boas, principalmente à noite. Na vida 2 é sinal de altos papos e mais sintonia com o love. Sorte do dia, números 34, 19 e 54. Cor para o dia, cereja. E seguimos com as músicas Já Virou Loucura e Fio na Navalha, Rainha Musical.
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Signo de Libra. Aguarde sucessos plenos, chuva de likes. Hoje a vida social fica animada e há chances de conhecer gente interessante em rolês e passeios diferentes. Sua energia estará nas alturas e respirar outros ares deve fazer muito bem. Logo cedo convém ter mais foco, senso prático e baixar um pouco as expectativas para não se frustrar. Mas depois o serviço vai deslanchar e as ambições estarão favorecidas. Pode até pensar em conversar sobre aumento ou bônus com a chefia. Amor. A lua passa o dia inteiro em seu signo e sorri para Mercúrio, sinalizando surpresinhas e boas novas, que podem trazer alguém especial para perto de você. A dois, as afinidades estarão nítidas. Com o seu love, sorte do dia, números 2, 43 e 61. Cor para o dia, verde claro.

Signo do Escorpião. Mercúrio abre o dia em ótimo aspecto. Promete fortalecer sua energia e também a sua percepção ao lidar com dinheiro. Sinal de que você tem tudo para se manter bem em negociações e pode sair no lucro. Pegue mais leve e evite sonhar alto demais para talvez não levar um banho de água fria logo pela manhã. Talvez tenha que adiar algumas ideias ou mudanças. A boa notícia é que seus planos vão amadurecer e deve decolar na hora certa. Amor. Imprevistos e desencontros podem atrapalhar as paqueras durante o dia, mas a lua desembarca em seu signo à noite e vai dar todo o apoio de que você precisa para virar o jogo e mostrar o tamanho do seu carisma na pista. Astral mais romântico com o mozão. Sorte do dia, números 27, 34 e 18. Cor para o dia, amarelo.

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seguimos com as músicas 365 Dias, banda Cosmo Express, e Alcoolizadamente, banda Porto do Som e banda Nave Som.

Signo de Sagitário. Um clima de entendimento e harmonia tende a tomar conta nas primeiras horas do dia. E você vai se dar bem com todo mundo. A Lua e Mercúrio deixam um astral alegre e convidativo nos contatos, e as conversas devem rolar soltas com os amigos e pessoas queridas. Mas não convém descuidar dos interesses profissionais e financeiros no período da manhã, pois preocupações e contratempos não estão descartados. A ordem é focar nos compromissos assumidos, organizar o orçamento e enxugar os gastos para não esquentar tanto a cabeça depois. Amor. Os astros espalham vibes generosas nos assuntos do coração. E um sonho de amor pode virar realidade antes do que imagina. Planos com love ganham impulso. Sorte do dia, números 11, 61 e 7. Cor para o dia, branco.

Signo de Capricórnio. Suas competências e habilidades vão brilhar no trabalho e você tem tudo para mostrar do que é capaz. Com seu comprometimento e eficácia, pode subir mais um degrau em direção ao que ambiciona e garantir melhoras financeiras. Hoje você vai se orgulhar do que pode alcançar, mas não deixe o convívio com seus queridos em segundo plano. Ou pode ouvir cobranças e reclamações. Amor. Instabilidades vão rondar o período da manhã, e o romance pode ser palco de tretas e bagacinhas. A boa notícia é que depois tudo entra nos eixos. Se está só, vai fazer sucesso na pista e pode atrair alguém que já admira. Sorte do dia números 38, 11 e 34. Cor para o dia, rosa. E seguimos com as músicas Beijo Bandido, Banda Sétimo Sentido e Tela Pra Baixo, Banda Passarela.

Essa música não é só uma música, é um conselho. Escuta aí.

0: Signo de Aquário. Se depender da Lua e de Mercúrio, você vai quartar no maior astral e pode ter grandes alegrias. Já no período da manhã, ventos sortudos sopram em sua direção e aos seus contatos também. Se gosta de apostas e jogos, não perca tempo para registrar seus palpites. Só não pode nem deve negligenciar os cuidados com o seu organismo nas primeiras horas do dia. Amor. Hoje a paixão será um dos seus pontos altos e você pode ter motivos de sobra para glorificar. Ainda mais se quer encontrar o mozão dos sonhos, pode se aproximar de alguém que é seu número. Sorte do dia número 5, 32 e 50. Cor para o dia, lilás.
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0: Signo de Peixes. Hoje os caminhos estarão abertos para você sair no lucro. Lua e Mercúrio revelam que amanhã será propícia para lidar com compras, trocas, vendas e negociações. De quebra, também pode resolver uma porção de coisas em casa, organizar seu canto e se livrar do que não tem mais utilidade. Tretas e conflitos podem acontecer nas primeiras horas do dia, e a recomendação é pegar mais leve com seus queridos. Manere na fraqueza e explore seu lado compreensivo e resiliente para manter as bagacinhas bem longe. Amor. O cenário não está tão favorável logo cedo, e as paqueras podem esbarrar em obstáculos. Mas depois o clima melhora e deve ficar perfeito à noite, quando surpresas podem rolar na paixão. Sorte do dia números 24, 33 e 8. Cor para o dia, violeta.

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1: Alô, alô, minha gente! Boa tarde, muito boa tarde, meu povo de Entre Rios do Sul e a todos que estão sintonizados na Rádio Amigos 104.9 FM. Tudo bom com vocês? Eu espero muito que vocês estejam bem, porque nós estamos iniciando agora o programa do Misturadão. Misturadão, aquele programa onde você não escolhe o lado, aqui tocamos de tudo. Temos batida, temos sofrência, temos pagode. Temos aquele pop chiclete que não sai da sua cabeça. E até as relíquias que estão guardadas no fundo do nosso baú com o nosso momento flashback. Então, aperte os cintos e embarque comigo nesta viagem musical.
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1: E você, meu amigo, meu querido ouvinte, que está sintonizado na nossa companhia, ou você que sintonizou agora, que está ligando seu rádio agora, ou até mesmo você mesmo que está nos acompanhando aqui na nossa live do Facebook e queira participar da nossa programação, pedir sua música, ou até mesmo dedicar a música a alguém especial, mandando aquele grande abraço, nos mande uma mensagem no nosso WhatsApp. WhatsApp número 54999061234. Repetindo, 99906-1234. Nos mande uma mensagem, peça sua música, participe da nossa programação ou participe na nossa live do Facebook, página Rádio Amigos 104.9, curtindo, comentando e compartilhando. E venha fazer o Misturadão junto comigo.
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1: E agora são 13 horas com 13 minutos desta quarta-feira. Quartou, dia 27 de maio. Temperatura desta tarde está marcando 19 graus, mas o clima aqui na nossa rádio continua de muita música boa para você curtir.
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1: Vamos dando início à nossa programação desta tarde com a música Fama de Pegador, de Pedro, Paulo e Alex. E logo em seguida, Munhoz e Mariano com a música Balada Louca. Então não desligue seu rádio, erga bem o seu volume e continue sintonizados na nossa companhia, porque o Misturadão está no ar.

0: Simone Simaria, com a música Louca e participação da Anitta. Foi a música que vocês acabaram de curtir. Agora são 13 horas e 25 minutos. A temperatura ainda está marcando 19 graus. 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Ótima semana a todos. Treze horas e 26 minutos, vamos de mais músicas na nossa programação com a música Fulminante de Mumuzinho. E lembrando você que queira participar e pedir sua música, participe no WhatsApp 54999061234 ou na nossa live do Facebook, página Rádio Amigos 104.9, curtindo e comentando. E hoje eu vou mandando um grande abraço lá pro Renato, que está curtindo nossa live. Um grande abraço, muito obrigado por estar sintonizado, uma ótima quarta-feira para você.
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E estamos novamente com o Misturadão. Estamos novamente com o Misturadão dessa tarde, agora com o nosso momento curioso, Segredinho dos Artistas. Aquele momento onde a gente revela os segredos, curiosidades e novidades sobre o seu artista preferido. E para o artista de hoje, temos o cantor Bruno Mars. O seu nome verdadeiro é Peter Jenny Hernandez. Bruno Mars virou um nome artístico que conquistou o mundo. Começou a cantar ainda criança. Desde pequeno já fazia apresentações inspiradas em Elvis Presley. Mistura pop, funk, soul e R&B. Seu som tem forte influência nas músicas dos anos 70 e 80. O Up-Down Funk foi um fenômeno mundial e a música virou um dos maiores hits da sua carreira. Também é compositor e produtor. Já escreveu músicas para vários artistas famosos. É conhecido pelas performances energéticas. Shows cheios de dança e presença de palco são marca registrada. Está entre os artistas mais premiados do mundo. Acumula Grammys e recordes de streamers. Senhoras e senhores, este é o cantor Bruno Mars. 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E agora são 13h46, e nós vamos dando continuidade com a nossa programação do Misturadão, com mais músicas, com a música Loki Out of Heaven, de Bruno Mars. E lembrando, você que queira participar, participe do Misturadão no WhatsApp 54999061234, ou na nossa live do Facebook, página Rádio Amigos 104.9, curtindo e comentando. Peça sua música.

E vou mandando um grande abraço lá pra Jéssica Camargo, que está comentando nossa live. Um grande abraço, muito obrigado por estar sintonizada. Uma ótima quarta-feira para você.

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Please Me, de Cardi B e Bruno Mars. Foi o som que vocês acabaram de curtir. Agora são 13 horas e 57 minutos, com a temperatura marcando 19 graus. E nós vamos dando continuidade com mais músicas aqui no nosso Misturadão desta tarde de quarta-feira, com a música Charme, de Lineker. E lembrando, você que queira participar, participe e peça sua música no WhatsApp 54999061234, ou na nossa live do Facebook, página Rádio Amigos 104.9, curtindo e comentando. Participe do Misturadão, peça sua música.

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E nós vamos de mais músicas no nosso misturadão desta tarde com a música Novinha Não Chora, de Wesley Safadão e Felipe Amorim. E lembrando, você que queira participar e pedir sua música, participe no WhatsApp 54999061234 ou na nossa live do Facebook, página Rádio Amigos 104.9, curtindo e comentando.

Natan com a música A Gente Se Entrega. Foi o som que vocês acabaram de curtir. Agora 14 horas 27 minutos, e nós vamos mudando a vibe da nossa programação, porque nós estamos indo para o nosso momento flashback, aquele momento onde a gente volta um pouco no tempo com a nostalgia dos nossos flashback. Hoje com a música I Must Have Been Loved, de Roxette. E lembrando, você que queira participar, peça sua música no WhatsApp 54999061234 ou na nossa live do Facebook, página Rádio Amigos 104.9, curtindo e comentando.

esse foi o nosso momento flashback. 14 horas e 46 minutos. E nós vamos para as últimas músicas da programação do nosso Misturadão desta tarde, com a música Anunciação, de Alceu Valença. E desde já vou me despedindo de vocês, meus amigos, meus queridos ouvintes. Um grande abraço a todos que sintonizaram e que participaram do Misturadão. Uma ótima tarde a todos e até amanhã novamente na nossa programação.

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0: Boa tarde, muito boa tarde, Entre Rios do Sul. Está começando a partir de agora A Tarde é Nossa.
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0: Muito sucesso, muita música pra você aqui na nossa programação da 104.9, Rádio Amigos de Entre Rios do Sul. Agradecendo sempre a você que está ligadinho conosco através do rádio, você na internet, você que está ligadinho conosco aqui na nossa programação da 104.9. Você pode entrar em contato conosco, pedir a sua música através do 99906-1234. Liga pra cá, pede a tua música, faz a tua homenagem e nós vamos fazendo da nossa tarde uma grande festa.

agradecendo sempre a você que está ligadinho conosco aqui na nossa programação, nós vamos abrindo a nossa programação de hoje, trazendo Felipe Rodrigo, Henrique Juliano, Cleiton e Romário, aqui na sua Tarde é Nossa!

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0: Ninguém fica em casa, não.
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0: Eu acho que você tem que mandar aquela mensagem. Mas manda o que está no seu coração.
1: Porque se fosse eu falaria.

0: saudade também molha a sua cara.
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E vamos aí de 104.9. Aí, você sintonizado aí na 104.9, onde quer que esteja, eu já passo para agradecer. E eu digo a você, faça que nem o Bruno Rodrigues. Ele que passou e deixou sua curtida, e ainda faça mais um pouco, comente, compartilhe. E é claro, hoje tem muito sertanejo pra você se alegrar um pouco do sertanejo 2021, de 2020 pra você. E amanhã vem o sertanejo antigo, hoje vai ser um pouco mais recente, eu posso dizer, e amanhã sertanejo antigo, mas eu digo a você, hoje tem muita gauchesca também, e hoje vai tocar aquela boa do Baitaca do Fundo da Grota. E eu digo a você, continue sintonizado na 104.9, que já já, depois dos anúncios, a gente vai estar falando um pouco sobre as ofertas para hoje do Signor Supermercado. Mas vamos deixar tocar um pouco do sertanejo aqui, e depois a gente volta falando alguma coisa, né? Você vai descobrir daqui a pouco.

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0: E vamos falar uma frase para você aqui na 104,9, uma frase de hoje. Saudade é um sentimento que, quando não cabe no coração, escorre pelos olhos.
1: Minha

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E já passando para agradecer a Rosmarie, ela que também está sempre sintonizada na 104.9, curtindo e acompanhando a nossa live. Eu

0: Obrigado, Jorge.
1: Prazer cantar com vocês, Kleber Cauã. Tô obrigado, Brasília. Beijo, gente.
0: Obrigado, obrigado.
1: Cara, imagina, velho.

vamos e vamos aí, tá falando pra você duas notícias de esporte hoje aí pra você. O Grêmio empatou em 2x2 com o Montevideo City Torque na arena e terminou a fase de grupos da Copa Sul-Americana na segunda colocação. Com isso, o Tricolor terá de disputar os playoffs para tentar a vaga nas oitavas de final da competição. E já o Internacional protocolou junto à CBF um pedido oficial para o reconhecimento do título brasileiro de 2005, tema que voltou a gerar debate entre os torcedores e dirigentes. Isso ainda não acabou, tem muita notícia ainda pra você do esporte. Eu digo a você, continue ainda sintonizado, que tem muito sertanejo bom pra você hoje.

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já voltamos e eu venho te dizer, hoje tem a programação da Ave Maria que sempre tem aí pra você, às 6 horas em ponto, eu digo pra você, não falta muito pra começar e não falta pouco também pra começar essa programação da Ave Maria. Daí vem a programação da Ave Maria, vem os anúncios e depois vem muita gauchesca pra você se divertir escutando. Eu digo a você, continue sintonizado, aproveite sertanejos que ainda estão tocando, que depois é muita gauchesca, eu digo a você, prepare o seu mate e aproveite escutando as gauchescas e aproveitando essa noite muito boa.

E eu venho te dizer aí novamente, você ainda que não passou, não deixou sua curtida, seu comentário, seu compartilhamento, eu digo a você, passe aqui rapidamente na Rádio Amigo 104.9, faça isso ao vivo, é claro. Eu digo a você, se você ainda também não pediu aquela música, você pode pedir nesse exato momento ao vivo também, ou se você não quiser pedir ao vivo, você sabe por onde você pode pedir? É por lá mesmo, pelo WhatsApp, número 54 99 06 12 34, número 54 99 06 12 34, e peça sua música. Aproveite escutando, ofereça para alguém e peça para ela escutar a Rádio Amigo 104.9, de muita música boa para você nesse exato momento.

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E eu já venho te dizer, falta pouco aí para a programação da Ave Maria. E eu digo a você, falta muito pouco também para você escutar muita gauchesca depois e muito sertanejo aqui na 104.9. E vamos falar um pouco sobre a Copa do Brasil. E o sorteio das oitavas definiu que o Grêmio enfrentará o Mirassol na próxima fase da Copa do Brasil. E o Internacional vai reencontrar o Corinthians nas oitavas de final da Copa do Brasil em um dos confrontos mais aguardados da fase. E por enquanto foi mais duas notícias, mas ainda não acabou. Tem muita notícia ainda pela frente sobre esporte aqui do futebol.

eu digo a você, já voltamos aí com a programação de muita música e muita notícia de esporte. Fica aí sintonizado aí ainda na 104.9, que vem aí já já o fundo da grota pra você aproveitar escutando, tomando ao lado o seu chimarrão.

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Os seus direitos são sagrados e você não só não deve, como não pode abrir mão deles quando se trata de princípios substanciais. Abra mão de seus bens materiais, dos seus privilégios sociais, das regalias que a sua condição lhe dá. Não abra mão da verdade. Verse ela sobre o que versar. O seu direito substancial é como a sua vida, da qual você não pode dispor. Mas saiba que quem está perto de você também tem direitos iguais aos seus. Habitue-se a respeitá-los. Os direitos do seu próximo começam exatamente nos limites dos seus.

0: cheia de graça. O Senhor é convosco.
1: Bendita sois vós entre as mulheres. E bendito é o fruto do vosso ventre, Jesus. Santa Maria, Mãe de Deus, rogai por nós, os pecadores, agora e na hora de nossa morte. Amém.

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1: E a 104 já começa como? Com Baitaca. Fique aí sintonizado e aproveite, escute essa música, aquela gauchesca boa. E eu já passo para agradecer o Wilson Soares, que também está sempre sintonizado e curtindo a nossa live do Facebook.
0: E a

Vamos e vamos continuar falando mais duas notícias de esporte aqui pra você. O Flamengo venceu o Cusco FC e agora aguarda os demais resultados da Copa Libertadores da América para saber se terminará como líder geral da fase de grupos. Com o gol, Gabriel Barbosa, o Santos venceu o Deportivo e avançou aos playoffs da Copa Sul-Americana. E por enquanto são essas as notícias, e mais ainda não acabou. Continue sintonizado aí na 104.9.

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na lagoa. E já vamos terminando de falar todas as notícias de esporte nesse exato momento. Mirassol, mesmo derrotado pelo Lanús, o Mirassol garantiu a classificação como segundo colocado no grupo da Copa Libertadores da América. E o São Paulo venceu o Boston River e avançou na Copa Sul-Americana e comemorou a primeira vitória comandando de Dorival Júnior. E a seleção brasileira, a última notícia de esporte, começou desta quarta-feira a preparação para a Copa do Mundo FIFA de 2026, com a apresentação dos jogadores convocados por Carlo Ancelotti. E essas foram as notícias de hoje sobre esporte. Eu digo a você, continue sintonizado na 104.9, que já vai vir o encerramento da nossa live do Facebook, é claro, e vai ter depois muita programação para você sobre a voz do Brasil, muita música boa no Pegada e Sertanejo.

E eu já venho encerrar um pouco mais cedo hoje, mas eu passo para agradecer todos sintonizados aqui da 104.9. Eu espero vocês amanhã, quinta-feira. Amanhã eu espero vocês, é claro, eu desejo uma boa noite para todos e espero amanhã vocês na nossa programação, que amanhã vai ter muito sertanejo antigo para você e, é claro, muita gauchesca. Passo a agradecer todos sintonizados até nesse exato momento aqui da 104.9.

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4: As montanhas da vida não existem apenas para que você chegue no topo. Pense nisso. Mas para que você aprenda o valor da escalada. É, a diferença, o aprendizado, tá tudo aí nesse processo de escalada. Não é só chegar lá no topo e acabou, não. Presta atenção aí em tudo que acontece à sua volta hoje. Agora, tá acontecendo. Perceba, tenha essa sensibilidade. E bora lá, quarta-feira na área.
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4: Muito bem, senhoras e senhores, chegamos nesse meio da semana. Quarta-feira que fala, né? A gente tava ali ansioso. Vai, meio da semana, vem em mim. Chegou a quarta-feira e a gente chegou por aqui com Pegada Sertaneja pra trazer a melhor playlist musical sertaneja do seu rádio. Você sabe que aqui a gente toca todas as variações do mundo sertanejo, né? Tem piseiro, tem forró, tem também funknejo, tem pagonejo. Eita, nós! Sertanejo universitário, sertanejo das antigas, modão de viola, tudo isso por aqui no Pegada Sertaneja. E a gente já começa bem, trazendo Gabriel Gava com Cadu Martins, Fetiche.
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0: produção, faz barulho aí.
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2: Pegada Sertaneja na área, atenção, atenção, atenção. Mais um bloco pra conta. Daqui a pouco a gente volta trazendo muito mais. Fica por aí. É rapidinho, eu prometo. Rapidinho a gente volta.

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0: Mais um bloco e tá na hora de saber quem tá com a gente, hein? Quem tá com a gente pedindo música, vai dar aquele pitaco na nossa playlist musical do Pegada Sertaneja, porque a gente vai curtir agora aquele som preferido seu, hein? Quem será que tá com a gente? Bora conferir!
1: Toca pra mim, Barão da Pisadinha, se

Blue. Muito bem, pegada sertaneja na área. Atenção, atenção, que tá chegando rápido o intervalo. Daqui a pouco a gente volta com aquela playlist que todo mundo gosta de ouvir no volume máximo. Fica por aí, bebê.

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1: Muito bem, pegada sertaneja de volta. Por aqui rolando a melhor playlist musical do seu rádio. Tá na hora de saber, de começar mais um bloco e saber quem tá com a gente, pedindo música aqui no Pegada Sertaneja. Bora lá!
2: Toca pra nós aí, Marília Mendonça, Amante Não Tem Nada.
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1: Pegada Sertaneja na área. Opa, mais uma sequência pra conta. Atenção, atenção. Depois do intervalo a gente volta com muito mais. Então fica por aí.

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1: De volta, voltamos. Mais uma sequência chegando por aqui no Pegada Sertaneja. Foi rapidinho, vapt-vupt. E a gente confere agora o som de Caninana, Minha Raiz.
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0: Pegada Sertaneja, a melhor programação do seu rádio. Aquela playlist com cheirinho de relva. Tá gostando? Tem as novidades também, hein? Daqui a pouquinho tem mais. Eu vou trazer mais um bloco sensacional. Fica por aí.
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5: Muito bem, senhoras e senhores, por aqui o Pegada Sertaneja, a gente está por aqui trazendo agora mais um bloco. Tá na hora de saber quem tá com a gente, pedindo música, participando aqui da programação do Pegada Sertaneja. Bora conferir.
6: Toca uma música bonita aí que você sabe que eu gosto. Beijo.

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1: Muito bem, Pegada Sertaneja na área. A melhor playlist musical do seu rádio. Que bom saber que você tá aí com a gente. Muito bem, é bom demais saber. E agora, tá na hora de dar tchau. Um beijo no seu coração. Obrigado mais uma vez pela sua companhia, pela sua audiência. Saúde, paz, o resto, a gente corre atrás. Tchau, tchau.

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8: Olá, boa noite.
9: Boa noite para você que nos acompanha em todo o país.
8: Quarta-feira, 27 de maio de 2026.
9: Vamos ao destaque do dia: desenvolvimento para a região norte.
8: Avanço das obras na BR-319 que conecta Manaus a Porto Velho.
9: O presidente Lula anuncia mais de 380 milhões de reais em recursos do novo PAC para a rodovia.
10: Ambientalmente vai ser a estrada mais moderna do mundo. Qualquer estrangeiro que venha dar palpite na questão climática aqui, a gente vai mostrar o que é que nós fizemos aqui.
8: Luz para Todos. Iniciativa vai levar eletricidade para mais de 75 mil pessoas em 86 municípios no Amazonas.
9: Petrobras e Transpetro anunciam investimentos no estado. Luciana Colares de Holanda.
11: O Amazonas vai receber 2 bilhões e 800 milhões de reais para ampliar a produção de gás natural e também a frota de embarcações para transporte de combustíveis.
8: E ainda, segurança.
9: Parceria inédita com a Uber quer ampliar o alcance de alerta para a localização de crianças e adolescentes desaparecidos.
8: Você vai ouvir também que estudo revela queda de 7,4% no número de homicídios em 2024. Luana Karen.
12: Foram 42.590 homicídios em 2024, o menor número de homicídios da série histórica iniciada em 2014.
9: Hoje, na apresentação da Voz do Brasil, eu, Mariana Jungmann e Luciano Seixas.
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9: O Amazonas vai receber investimentos superiores a 7 bilhões de reais.
8: São obras para aumentar a produção de energia, de gás natural, construção naval.
9: Somente na prospecção de gás serão gerados cerca de 14 mil empregos.
8: Os anúncios foram feitos pelo presidente Lula.
11: O Amazonas vai receber 2 bilhões e 800 milhões de reais nos próximos 5 anos para ampliar a produção de gás natural e também a frota de embarcações para transporte de combustíveis. Os recursos são da Petrobras e da Transpetro. Hoje, o gás natural de Urucu gera 65% da energia elétrica consumida em Manaus e em outros 5 municípios. Segundo a presidente da Petrobras, Magda Chambriá, os investimentos vão garantir a maior reserva de gás do país.
13: Estimamos com esse investimento um aumento de produção de 20% e uma geração de 14 mil empregos nessa região amazônica.
11: O estaleiro Bertolini vai ser o responsável pela construção de 18 barcaças. O presidente Lula destacou a importância da retomada da indústria naval brasileira.
14: Se a gente não fizer essas barcaças aqui, a gente não gera emprego, a gente não gera conhecimento tecnológico, a gente não forma bons profissionais. É a primeira vez que vocês vão produzir uma barcaça aqui e vai entrar no mar.
11: O presidente Lula também anunciou um pacote de investimentos em infraestrutura, energia, desenvolvimento regional no estado e medidas socioambientais. O valor total chega a quase 5 bilhões de reais. Na área de infraestrutura, o destaque é o avanço das obras na BR-319, que conecta Manaus a Porto Velho, em Rondônia. São mais de 380 milhões de reais em recursos do novo PAC. O ministro dos Transportes, Jorge Santoro, garantiu que toda a rodovia vai estar em obras ainda no primeiro semestre.
15: É uma rodovia em que vai fazer com que a gente coloque Manaus com acesso pavimentado ao resto da malha rodoviária nacional.
11: Para a segurança energética, o pacote de investimentos chega a 3 bilhões e 300 milhões de reais. Entre os investimentos, 785 milhões de reais serão aplicados no programa Luz para Todos, levando energia para 75 mil pessoas. O governo do Brasil também apresentou o projeto do novo terminal hidroviário Manaus Moderna, que receberá 876 milhões de reais do novo PAC. Será o maior porto hidroviário de passageiros do mundo, segundo o ministro de Portos e Aeroportos, Tomé Franca.
16: Dando dignidade para quem precisa fazer o transporte nos nossos rios, para quem precisa fazer o escoar da produção, do artesanato.
11: O presidente Lula destacou a importância dos investimentos no estado do Amazonas.
14: É preciso que tenha empresários que acreditam no Brasil, é preciso que tenha dono de estaleiros que acreditam no Brasil, e a gente vai poder falar no mundo inteiro que quem quiser construir balsa de qualidade, venha para Manaus.
11: E a cultura também vai receber recursos. A Petrobras anunciou que vai patrocinar o Festival Folclórico de Parintins, com investimento de 5 milhões de reais. De Manaus, no Amazonas, Luciana Colares de Holanda.
9: A Secretaria Nacional de Defesa do Consumidor instaurou o processo administrativo para punir plataformas de aplicativos que não estão informando a composição dos preços cobrados em seus serviços.
8: Uma portaria da secretaria estabelece que as empresas devem informar os valores pagos pelos usuários e o quanto é repassado aos trabalhadores.
9: Duas empresas estariam descumprindo a norma, iFood e Kita, e estarão sujeitas ao pagamento de multa que pode chegar a 14 milhões de reais. Outros 7 aplicativos estão em monitoramento.
8: O ministro da Secretaria-Geral da Presidência da República, Guilherme Boulos, afirmou que o cumprimento da portaria não é opcional.
17: Essas empresas têm que oferecer transparência. Não é opcional cumprir uma portaria da Secretaria Nacional de Defesa do Consumidor. A empresa não escolhe se ela vai cumprir ou não a portaria. Cumprir essa portaria é uma obrigação das plataformas e aquelas que não cumprirem pagarão um preço com multa.
9: O consumidor que não identificar essas informações na nota fiscal pode registrar uma reclamação na plataforma consumidor.gov.br ou no PROCON da sua cidade.
8: Lei de Acesso à Informação, Portal da Transparência e agora a nova plataforma informa.br. São ferramentas para aumentar a transparência da gestão pública.
9: Elas são utilizadas como parte do trabalho da Controladoria Geral da União para a fiscalização preventiva e combativa da corrupção e das fraudes em contratos públicos.
8: Essa atuação também é integrada com outros órgãos públicos para o combate ao crime organizado.
9: Hoje a gente conversa com o ministro da CGU, Vinícius Marques de Carvalho, sobre a agenda Governo Aberto, que está em destaque essa semana. Boa noite, ministro.
18: Boa noite, Mariana. Boa noite, Luciano. Boa noite aos ouvintes da Voz Brasil.
9: Ministro, a gente está, então, na Semana Governo Aberto, né? E foi lançada uma plataforma informa.br, que vai entrar em operação agora em junho. Como é que vai funcionar essa plataforma? Como é que ela ajuda o trabalho de fiscalização da CGU? O que ela traz de novo?
18: Essa plataforma tem por objetivo facilitar ainda mais a vida dos cidadãos e das cidadãs brasileiros que precisam acessar informações do governo federal. Hoje, como vocês mencionaram, nós temos o Fala BR, nós temos os sites dos ministérios ou dos órgãos públicos, nós temos também o Portal da Transparência, a Lei de Acesso à Informação. O que essa plataforma nova faz? Ela agrega tudo isso num sistema único usando inteligência artificial. O que isso quer dizer na prática? A pessoa pode entrar na plataforma, digitar a informação que ela quer, a pergunta que ela quer. Se essa informação ela já está publicada em algum site do governo federal, em algum portal público de informações, ela vai ser direcionada diretamente para a informação, ou seja, nós vamos entregar a informação direto para ela. Se essa informação não está publicada, mas é uma informação que ela pode ter acesso, ela vai ser direcionada para pedir a informação via Lei de Acesso à Informação. Então, hoje, na situação até agora, ela tem que vai ir na Lei de Acesso à Informação via Fala BR ou tentar procurar no Portal da Transparência e meio que tentar adivinhar onde vai estar a informação. Agora não. A partir do Informa BR, ela vai só pedir a informação e ela vai ser... Para ela vai ser entregue a informação, ela vai ser direcionada para onde essa informação está.
8: Ministro, embora a gente esteja falando dessa semana de eventos relacionados à transparência da gestão pública, né, a Semana Governo Aberto, essa agenda Governo Aberto já ocorre há mais tempo, né, e implementou diversas mudanças nessa área. O senhor pode falar um pouco mais sobre esses ajustes feitos no trabalho da CGU nos últimos anos? Quais foram os ganhos?
18: Na verdade, a parceria do Governo Aberto começa lá com o governo da presidenta Dilma, lá em 2011, é algo muito inovador, muito importante para a cidadania brasileira, porque aumenta a confiança da cidadania no Estado, da população no Estado. Nós já tivemos um resultado recente muito positivo de uma pesquisa da OCDE, que diz que a confiança da população nos serviços públicos subiu de 26% em 2022 para 42% esse ano. E no governo federal, de 24% para 38%. Isso se deve, entre outras coisas, a uma série de mecanismos e instrumentos que nós lançamos mão. Por exemplo, o Portal da Transparência. O Portal da Transparência, com as informações que nós colocamos lá, por exemplo, relacionadas a emendas parlamentares, relacionadas a uma série de informações públicas que já deviam estar lá, como, por exemplo, os benefícios fiscais, aquelas pessoas que são beneficiárias de políticas públicas como o Pé de Meia, tudo que está sendo investido nesse tipo de programa está lá no portal. Então, em função disso, o portal, por exemplo, teve um aumento de mais de 30% de usuários. Isso aumenta a confiança da população também nas informações públicas. Outra coisa importante, lei de acesso à informação. Colocamos fim ao sigilo de 100 anos, né, que era um problema do governo anterior. Em 2022, por exemplo, um governo que era pautado pelo sigilo colocou mais de 7 mil casos em sigilo de 100 anos. Nós reduzimos isso drasticamente. No ano passado nós tivemos só 70 casos de sigilo de 100 anos. Então isso é a implementação de uma agenda de transparência do governo do presidente Lula para garantir que a população tenha acesso à informação.
9: Agora, ministro, recentemente a CGU participou de ações da Polícia Federal para combate a fraudes em licitações e corrupção no Ceará, na Bahia, também em outros contratos públicos federais em outros estados, né? Piauí também tivemos. Como é que funciona essa integração da CGU com a Polícia Federal e outros órgãos de investigação?
18: Essa integração ela é decisiva para o combate à corrupção, não só da CGU com a Polícia Federal, como também com o COAF, com a Receita Federal. Todos os órgãos que têm algum objetivo ou alguma missão relacionada ao controle, à fiscalização e à responsabilização de quem comete fraudes ou crimes ou comete algum tipo de ato de corrupção. O presidente Lula ele pediu explicitamente para que nós sejamos intransigentes no combate à corrupção. Para que nós não deixemos nada passar, investigamos com muito afinco. E para isso a gente precisa se coordenar. Se cada órgão atuar sozinho, a direção, cada um vai para um caminho, cada um vai para uma direção e não funciona direito. Então, só para vocês terem uma ideia do efeito desse tipo de agenda conjunta, só o ano passado nós realizamos 76 operações com a Polícia Federal, com um prejuízo de 13 bilhões de reais apurados nessas operações. Se você somar tudo o que foi apurado em todos os anos anteriores não chega a um quinto disso. Isso porque nós conseguimos investigar com mais cuidado, colocar a lupa nos casos que vinham de lá de muito tempo. Esses esquemas eles existiam em governos anteriores. O caso do Master, por exemplo, o caso do INSS, são todos casos que já vinham lá de trás e que nós, felizmente, interrompemos no governo do presidente Lula.
8: Inclusive, ministro, o governo do Brasil vem desenvolvendo um trabalho integrado aí para o combate ao crime organizado, envolvendo vários ministérios e órgãos de inteligência. Como é a participação da CGU nessas investigações, nessas operações?
18: A CGU opera, como eu disse, em conjunto com a Polícia Federal em várias dessas investigações. Muitas vezes nós temos casos de corrupção que estão vinculados a organizações criminosas, em licitações públicas e contratos públicos. Importante dizer aqui também que isso tem sido uma prioridade do governo do presidente Lula, do governo brasileiro. Recentemente foi lançado um programa de enfrentamento ao crime organizado com quatro eixos. Um eixo voltado para asfixia financeira, combate a homicídios, controle de armas e também lidando com as questões dos presídios. Esses quatro eixos somados vão comportar um investimento de mais de 10 bilhões de reais, o que é algo inédito no Brasil, que demonstra a prioridade do presidente Lula e a CGU está envolvida em todos esses esforços.
9: Ministro, para a gente concluir, como é que é a relação da CGU diretamente com o cidadão, né? Alguém que queira, por exemplo, apontar uma irregularidade, denunciar problemas num contrato público que ela tenha conhecimento, essa pessoa consegue falar diretamente com a CGU? Como é que ela pode fazer isso?
18: Ela consegue, nós temos a ouvidoria da CGU, Fala BR, que é um caminho muito tradicional e conhecido, mas que é sempre importante a gente divulgar, que as pessoas podem entrar lá e fazer as suas denúncias, fazerem as suas reclamações, fazerem as suas sugestões. Nós, inclusive, estamos usando todo esse material da ouvidoria que nós recolhemos com essas reclamações para direcionar para os ministérios e acionar os ministérios. Então, na medida em que as reclamações aumentam em relação a um determinado tema, nós já acionamos o ministério para o ministério resolver ou determinado órgão resolver antes que o problema ganhe uma dimensão maior. Nós estamos intensificando esses esforços e tem funcionado muito bem.
8: Muito bem, nós conversamos com Vinícius Marques de Carvalho, ministro da Controladoria Geral da União. Muito obrigado, ministro, pela entrevista aqui à Voz do Brasil.
18: Obrigado.
9: Em 2024, o Brasil atingiu o menor índice de homicídios da série histórica, iniciada em 2014.
8: Mesmo assim, o número continua alto. Foram mais de 42 mil homicídios.
9: Por isso, o governo tem investido em políticas públicas voltadas para a segurança pública, como, por exemplo, o programa Brasil contra o Crime Organizado, com investimento de 11 bilhões de reais.
12: O Brasil registrou em 2024 o menor número de homicídios da série histórica iniciada em 2014. Os dados estão no Atlas da Violência, elaborado pelo Instituto de Pesquisa Econômica Aplicada, IPEA, em parceria com o Fórum Brasileiro de Segurança Pública. De acordo com o levantamento, foram 42.590 homicídios em 2024, uma queda de 7,4% comparada a 2023. Já em relação a 2014, a redução foi de 33,4%. O secretário nacional de Segurança Pública, Chico Lucas, destaca as causas dessa redução.
19: Isso tudo é fruto de uma série de ações e de políticas públicas implementadas. Uma é a maior integração entre as forças de segurança, os entes federativos, com um aporte maior de recursos por parte da União e a cobrança para que esses crimes sejam mais esclarecidos. Sem falar de outra política pública muito importante nos últimos anos, que foi a restrição ao acesso às armas.
12: Mas o documento também traz um alerta importante. Os pesquisadores identificaram um aumento expressivo das chamadas mortes violentas por causa indeterminada, casos em que não é possível afirmar oficialmente se a vítima morreu em acidente, suicídio ou homicídio. De acordo com o Atlas, as mortes violentas por causa indeterminada saltaram para 17.207 em 2024. Na tentativa de melhorar a investigação desses crimes, o Ministério da Justiça e Segurança Pública adotou em fevereiro deste ano critérios nacionais padronizados para os índices de elucidação de homicídios e feminicídios em todo o país. Como explica o secretário nacional de Segurança Pública, Chico Lucas.
19: Algumas mortes acontecem em ambientes inóspitos ou duvidosos ou por meios que não são tão claros. Ora, mas se há dúvida, cabe ao poder público de investigar. A portaria, ela define como critério a morte violenta, ela obriga a toda morte ser correspondida por um inquérito policial e todo inquérito precisa ter um final dentro de um prazo de esclarecimento.
12: O levantamento mostra ainda que a violência continua atingindo principalmente jovens do sexo masculino, negros e moradores de áreas vulneráveis. Em 11 anos, mais de 300 mil jovens entre 15 e 29 anos foram assassinados no Brasil. O coordenador da pesquisa e técnico do IPEA, Daniel Ricardo de Castro Cerqueira, afirmou que muitas vezes a violência que acomete o jovem surge ainda na infância.
20: Muitas vezes, quando a criança nasce, muitas vezes tem problema de negligência dos próprios pais, muitas vezes. Depois começa, a criança muito cedo já começa a ser vítima de violência sexual e depois, mais à frente, violência física, né? Quando eventualmente termina sendo morta à frente.
12: Pelas redes sociais, o presidente Lula destacou a redução histórica na taxa de homicídios, mas afirmou que o número absoluto ainda é muito alto. Lula declarou que a curva descendente aponta para um caminho que tende a se consolidar com a série de políticas anunciadas e em aplicação pelo governo do Brasil ao longo dessa gestão. Entre as medidas citadas pelo presidente está a lei antifacção, que endurece penas e dá agilidade ao confisco de bens de lideranças do crime organizado, o programa Brasil contra o Crime Organizado, que prevê a aplicação de 11 bilhões de reais em 2026 para desarticular estruturas criminosas, o Pacto Nacional contra o Feminicídio e o fortalecimento das ações de inteligência das Polícias Federal e Rodoviária Federal. Reportagem Luana Karen.
8: No combate ao desaparecimento de crianças e adolescentes, cada minuto conta.
9: O Ministério da Justiça e Segurança Pública firmou uma parceria com a Uber para que alertas passem a ser exibidos dentro do aplicativo.
8: Agora, qualquer celular pode ser canal estratégico para salvar vidas.
0: Com a medida, motoristas, parceiros e usuários do aplicativo que estiverem num raio de até 160 quilômetros do desaparecimento vão receber mensagens dentro do aplicativo Uber. O diretor de Operações Integradas e de Inteligência da Secretaria Nacional de Segurança Pública, José Anchieta Neto, destacou a importância de usar a tecnologia a serviço da segurança pública.
21: Esses aplicativos de mobilidade urbana, eles estão gerando renda e são responsáveis por centenas de milhares de deslocamentos, então eles têm que estar dando um passo à frente, um passo a caminho da promoção da segurança pública.
0: As primeiras horas após o desaparecimento de crianças e adolescentes são decisivas para localizar as vítimas. Por isso, o objetivo é acelerar a divulgação das informações e alcançar rapidamente pessoas que estejam próximas da região onde os casos acontecem. É o que destacou o chefe de relacionamento para assuntos de segurança da Uber, Leandro Segala.
22: Quando a gente conversa com autoridades que atuam na investigação de pessoas desaparecidas, tem um ponto comum que eles sempre se referem. O quanto é importante aquelas primeiras horas após o desaparecimento para o retorno seguro desse menor. Essa cooperação coordenada entre poder público, iniciativa privada, comunidade e tecnologia, acho que tem de fato a chance de salvar vidas.
0: A parceria amplia o alcance do chamado Alerta Amber, sistema utilizado para divulgar informações sobre crianças e adolescentes desaparecidos em situação de risco. O mecanismo envia imagens e dados da ocorrência para pessoas próximas ao local do desaparecimento. Pela primeira vez no Brasil, uma plataforma de mobilidade urbana também passa a integrar essa rede de comunicação emergencial. A diretora do Sistema Único de Segurança Pública, Isabel Freitas, falou sobre como a ação pode mudar a realidade das pessoas desaparecidas no país.
23: Uma criança localizada é uma criança que não foi vítima de um crime pior e é uma família que não passou por esse sofrimento.
0: Só no ano passado, mais de 85 mil pessoas desapareceram no Brasil. 21 mil delas eram crianças ou adolescentes. Reportagem Márcia Fernandes.
24: Os gastos de turistas estrangeiros no Brasil aumentaram 9,2% nos primeiros quatro meses do ano em relação ao mesmo período de 2025.
8: O valor chegou a 20 bilhões e 200 milhões de reais, segundo o Banco Central.
24: E o ministro do Turismo, Gustavo Feliciano, está na China, onde participa de uma série com o objetivo de atrair mais turistas ao Brasil.
8: Recentemente, o governo brasileiro isentou a exigência de visto para turistas chineses.
25: Vamos traçar ações e estratégias para que a gente possa, com a política de isenção do visto do governo federal, aumentar o número de turistas chineses no nosso país.
26: Eu tenho certeza, realizaremos ótimos negócios para promover o destino do Brasil aqui na China.
24: O Brasil recebeu 103 mil turistas chineses em 2025, uma alta de 35% em relação ao ano anterior.
8: Apenas nos quatro primeiros meses do ano foram quase 40 mil visitantes, um crescimento de 33%.
24: E essas foram as notícias do governo do Brasil.
8: Uma realização da Secretaria de Comunicação Social da Presidência da República.
24: Com produção da empresa Brasil de Comunicação.
8: Fique agora com o Minuto do TCU. Em seguida, as notícias do Poder Judiciário e do Congresso Nacional. Boa noite.
24: Boa noite para você e até amanhã.

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2: O Tribunal de Contas da União fez auditoria para avaliar o financiamento da atenção primária à saúde no Sistema Único de Saúde. O serviço é a porta de entrada do SUS e inclui ações de vacinação, consultas, pré-natal e outros atendimentos. A fiscalização analisou o modelo de repasse de recursos para estados e municípios. O objetivo foi verificar se o financiamento contribui para ampliar o acesso da população e melhorar a qualidade do atendimento. O TCU identificou falhas no modelo atual, como dificuldades para acompanhar resultados. Também falta definir indicadores para distribuir os recursos de forma adequada. As limitações podem prejudicar o planejamento das ações e reduzir a eficiência da política pública. O tribunal fez recomendações para aperfeiçoar o sistema. 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
1: 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Você vai ouvir agora notícias do Poder Judiciário.
3: Plenário do STF decide que shoppings devem criar espaço de amamentação para empregadas lactantes.
4: TST define lista com o nome de 3 desembargadores indicados ao cargo de ministros da corte.
3: TSE homologa alterações nos estatutos dos partidos Democrata e Unidade Popular.
4: Boa noite, eu sou o Arthur Filho.
3: E eu sou Walter Lima.
4: O plenário do Supremo Tribunal Federal decide que shoppings devem criar espaço de amamentação para empregadas lactantes.
3: Empresas têm o prazo de até um ano para adequar os centros comerciais. Marcelo Della Libera.
5: O plenário do Supremo Tribunal Federal analisou um recurso que discute se a responsabilidade pela instalação de espaços destinados à amamentação e à guarda de filhos de trabalhadoras lactantes em shopping centers deve recair sobre os lojistas ou sobre a administração do empreendimento. A tese fixada foi no sentido de que a expressão estabelecimento, prevista na CLT, abrange os shopping centers em relação às empregadas dos lojistas que integram o centro comercial.
4: Presidente do STJ determina a continuação do curso de medicina ofertado à turma extra do Programa Nacional de Educação na Reforma Agrária, no campus Caruaru da Universidade Federal de Pernambuco.
3: O curso é oferecido a 80 alunos. Fátima Uchoa.
6: A turma extra de medicina iniciada neste ano é uma parceria entre a Universidade e o INCRA, que editaram resolução para a criação da turma e um edital para a seleção dos estudantes. Na ação popular contra essas medidas, um vereador alegou violação à moralidade administrativa. O TRF5 determinou a interrupção das atividades após o fim do primeiro semestre letivo, mas para o presidente do STJ, ministro Herman Benjamin, manter essa decisão colocaria em risco a organização administrativa da Universidade Pública, o que ocasionaria lesão à ordem pública. Segundo o ministro, a turma especial do curso de medicina atende ao princípio da igualdade de condições no acesso ao ensino.
4: TST define lista com o nome de 3 desembargadores indicados ao cargo de ministros da corte.
3: Os selecionados são das regiões Nordeste e Norte. Rocine Gomes.
7: Os selecionados estão disputando a vaga da ministra Dora Maria da Costa, que se aposentou do Tribunal Superior do Trabalho depois de 18 anos. Foram eleitos ao cargo a desembargadora Maria de Nazaré Medeiros Rocha, do TRT da 8ª Região, que abrange o Pará e o Amapá. O desembargador Sérgio Torres Teixeira, do TRT da 6ª Região, em Pernambuco. E a desembargadora Hermenegilda Leite Machado, do TRT da 13ª Região, na Paraíba. A lista com os nomes será enviada ao presidente da República. É ele quem escolhe.
4: TSE homologa alterações nos estatutos dos partidos Democrata e Unidade Popular.
3: As duas legendas terão 90 dias para providenciar as alterações. Rimax Souto.
8: Para o Democrata, os ajustes são relacionados ao prazo máximo de vigência de órgãos partidários provisórios, limitado a 4 anos. O plenário do TSE ainda determinou que fique explícito o caráter voluntário das contribuições financeiras à legenda. O TSE também aprovou parcialmente o requerimento da Unidade Popular e determinou que o partido inclua explicitamente nas normas internas o tempo de vigência de seus órgãos provisórios, além de medidas de combate à violência política contra a mulher.
4: Tribunal Regional Federal da Primeira Região condena União e autarquias por demora na titulação de terras quilombolas do Mamapá.
3: A decisão é resultado de ação do MPF. Vanessa Pereira.
9: Na decisão, a Justiça condenou União, INCRA, IMAP e Fundação Cultural Palmares de forma solidária ao pagamento de mais de 3 milhões de reais em indenização por danos morais coletivos. Além disso, estabeleceu prazo de 3 anos para a conclusão de todos os processos de identificação, delimitação e titulação definitiva das comunidades quilombolas do Amapá, sob pena de multa de R$100 mil por mês de atraso.
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4: Uma boa noite a você.
3: Até amanhã.
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0: Eu sou Paula Groba.
1: E eu sou Humberto Pinheiro.
0: E estes são os destaques de hoje do Jornal do Senado, que começa agora.
1: Senado aprova novos modelos de contratação para jovens entre 18 e 29 anos.
0: Dívidas rurais avança projeto para socorrer produtores endividados por desastres climáticos.
1: Plenário aprova regras para a Copa Feminina de 2027 e homenagem a jogadoras pioneiras.
0: Boa noite.
1: Boa noite.
0: O mercado de trabalho pode ganhar novas regras para ampliar a contratação.